0: E fechando muito bem aí, Brenão, fechamos aí com esse setzinho de Groove House aí, fechando com Timberlake e Nelly Furtado. É isso aí, Brenão, fechamos muito bem aí, mas essa sonzeira, esse set bacanudo, como diz nosso amigo DJ Clevoso, lá do Junto Mixado, abraço Gimish e a Carol Machado, é isso aí. É, Brenão, tem mais nada pra falar, vou preparar nosso último setzinho. Vou ali, já tô voltando, só vou pegar um café, vou pegar um cafezinho, então vou ali e volto, fui.
1: Valeu, DJ Fábio, valeu demais. Finalizando o terceiro set dessa noite, não acabou, tá? Daqui a pouquinho tem muita música pra você, mais meia horinha pra você dançar, pra você arredar o sofá da sala, pra você fazer o que você quiser.
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4: Você sabia?
5: Você sabia?
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6: Você sabia? Na Lei Brasileira de Inclusão da Pessoa com Deficiência, que é conhecido como Estatuto da Pessoa com Deficiência, as barreiras atitudinais são descritas como comportamentos e atitudes que impedem ou dificultam a participação de pessoas com deficiência. É quando alguém duvida da capacidade de uma pessoa, fala por ela, a infantiliza ou simplesmente a ignora. A Lei Brasileira de Inclusão reconhece essas barreiras como uma forma de exclusão e que prega que eliminar o capacitismo cotidiano nas ações coletivas e nos imaginários também é garantir a acessibilidade. Você ouviu Pílulas Anticapacitistas, hoje com Bruna Ricaldoni.
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6: Você sabia que dentro da Lei Brasileira de Inclusão existe o chamado Desenho Universal? Ele serve para garantir que os produtos, ambientes e serviços devem ser pensados para todas as pessoas, com e sem deficiência, desde o início, sem precisar de adaptações depois. Rampas, elevadores com sinais sonoros e visuais ou sites acessíveis são alguns dos exemplos práticos. Mais do que garantir a acessibilidade, o desenho universal é um jeito anticapacitista de construir, desde a idealização dos projetos, um mundo mais justo. 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
1: De volta aqui pela Estação do Conhecimento, eu sou Breno Rodrigues, esse é o Primeira Parada, simbora fechar o boteco. Último set dessa noite, tá bom? Sempre com ele que tá chegando agora pra finalizar. Bonito, DJ Fábio, é seu, vai que é sua.
0: É isso, Brenão, valeu, meu amigo. É isso aí, Brenão, a gente não pode deixar de fora o nosso Deep House, né? Já tem 2 anos que a gente tá tocando os Deep House e não pode deixar de fora. Tudo são as versões e as velharias também, né? Pra galera recordar. Então já vamos começar com um pouquinho de Blame, Calvin Harris e Fat John Newman. Ah, é isso aí, Brenão. Então bora de som? É, hoje o inglês tá mais ou menos, tá? Tô meio nervosão, controladora, coisa nova, galera. É muito botão pra apertar. Pra quem tá acostumado com time code, né? Quer tocar tipo vinilzão mesmo, é só o mix, 2 toca-disco. E hoje é muito botão, tô meio nervoso mesmo, Brenão. O Brenão tá rachando de rir ali, né, Brenão? Então, bora de som então, Brenão. Vamos de Deep House. Houseira pra essa galera pra dançar, pra encerrar a nossa noitada aí. Que daqui a pouquinho tem Brota Que É Funk, né? Com Klebin Quirino.
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0: fechando o nosso setaço de Deep House, fechamos aí com Diho Flashlight. É isso, a sonzeira é antiga, mas é top demais. É isso aí, Brenão. Obrigado pela companhia, meu amigo. Até agora que 10, quase 10 horas, né? O Klebin já tá empurrando a gente aqui, querendo liberar espaço aqui pra ele montar equipamento. Já estamos indo embora, Klebin. Valeu, valeu, galera, companhia, todos vocês aí. O Cris, que deve estar escutando. Um abraço, Cris, lá do Xavier Tintas, Propaganda 0800, hein? É isso aí, galera. Valeu, valeu pela companhia de todos aí. É isso aí, Brenão. Tô indo embora, vamos liberar espaço, que vai brotar que é funk aí. Então bora lá então. Abraço, Brenão. Abraço, galera. Fui.
1: Valeu, DJ Fábio. Valeu demais. Valeu, ouvinte. Acabou o que era doce. Acabou o que era doce, mas semana que vem a gente tá de volta, beleza? Obrigado, DJ Fábio. Obrigado, ouvinte. Obrigado todo mundo que acredita aqui na Estação do Conhecimento, que tá ouvindo a gente aí pelo 104,5 FM ou então pelo nosso site ufmg.br/rádio. Você vai continuar dançando, porque agora é hora do funk aqui na UFMG Educativa. Klebin Quirino, valeu, viu? Deixei o espaço aqui pra você. Já saí da cadeira, vai, brota que é funk!
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5: Você que está aqui na Rádio FMG Educativa desde o mais cedo, que me acompanhou no Hora Rap e agora ficou esperando este momento gostosinho no azeite, que é este programa Brota Que É Funk, programa destinado ao gênero funk, destinado à produção de funk nacional e hoje com uma pitada de coisa internacional. Hoje vou requentar alguns sets, porque, né, o tempo, meu amigo, se eu for chorar as pitangas aqui, ninguém vai entender. Alô, alô, grupo da Amazon, esse povo que assina Prime e fica comprando disco. Alô, ó, o relatório tá rolando aí, hein. Ó, hoje é o seguinte, primeiro set que a gente vai ouvir aqui no Brota Que É Funk, antes de falar do set, né? Ou sem educação. Vai lá nas nossas redes sociais, arroba Brota Que É Funk, também procura Rádio FMG Educativa, também procura Klebin Quirino. Primeiro set, eu vou mostrar pra vocês um set de onde o nosso funk bebeu água, né? Que é a produção de freestyle. Freestyle music, né? Muita gente acha que freestyle é só esse jeito de improvisar em cima de batidas. Isso na cultura hip hop. Mas essa música freestyle que você vai escutar agora, ela tem muita influência na produção de funk no Brasil. Vou fazer um set de músicas de freestyle que eu curto e que fizeram a onda e a cabeça da rapaziada e da mulherada, e daqui a pouco eu estou de volta. Alô, barrigudo! Alô, barrigotes! Vou meter a mão nos toca-discos e daqui a pouco eu volto.
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0: maravilhoso de Kunin. Funk Little Beat de Kunin, né? Kunin, na verdade. Funk Little Beat, música de aqui alguns dizem que é 1985, já achei coisas dizendo que é 1986, né? Ela que é classificada ali como R&B e Soul, só pra vocês terem ideia. Se vocês procurarem classificação dessa música, ela tá ali entre R&B, Soul, Dance e Eletrônica, né? Mas Kunin é uma das músicas que partiram os corações dos apaixonados aqui no Brasilzão. E essa música fez muito sucesso aqui no Brasil. E quem gosta de freestyle, essa música é um dos hinos do freestyle no Brasil. Vou de intervalo e daqui a pouco eu estou de volta.
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0: De volta aqui no seu Brota que é Funk. Hoje, sets requentados. Pra gente ficar um pouco na nossa modernidade, vou fazer um set especialíssimo. E já convido vocês também, que eu dei informações aí, talvez informações equivocadas, um programa que tem muita informação sobre o universo da produção de música de baile, música eletrônica, cultura de DJ em geral, é um programa que tem aqui especialista em informações e sets mixados artesanalmente. É, junto e mixado todo domingo de 19 às 21 horas com Clever DJ, DJ Gimmets e Carol Machado. Então não percam. Vou começar aqui com Feiticeira. Daqui a pouco eu volto.
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MC Paulão Productions, Movimento Funk Clube. Né, na verdade, assim, essas informações são muito desencontradas. Já falei com vocês onde você vai encontrar as informações corretíssimas, né? Melo do Tarado, dizem que é do Movimento Funk Clube, mas tem lá, né, o MC Paulão também, que na época assinava sozinho, sem o Movimento Funk Clube. Essa música saiu no Funk Brasil Volume 2 em 1990, aqui no Brasilzão. Vou de intervalo e daqui a

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2: Último bloco e derradeiro. Olha só. Seguinte, amanhã, sabadão, tem nosso parceiro, já falei do Junto e Mixado, tem DJ Gimmets lá no programa Só Mix com o DJ Valmir. É mesmo, aquele programa, pra você que é mais velho, existia um programa na BHFM, que era um programa que todo mundo que gostava de baile e coisa de DJ tocando, gostava de ouvir. Esse programa, nos tempos atuais, ele está na internet, comandado pelo DJ Valmir, lá no canal Só Mix, no YouTube. E este fim de semana, sabadão, tem nada mais, nada menos que DJ Gimmets. Procura as redes sociais do DJ Gimmets, procura as redes sociais do DJ Valmir e do Só Mix e coloca lá no YouTube, no canal do Só Mix, sabadão, 4 horas da tarde, 16 horas, que vai ter DJ Gimmets fazendo mixagens artesanal. Pra lembrar mais coisas das antigas, requentei um set, que eu chamo ele de Flash Som, que são músicas que eu e DJ GG, alô DJ GG, gostávamos de ouvir lá nos anos 90 e que a gente achava que ia ter uma equipe para botar as caixas na rua e escutar essas músicas em alto, em bom som. Isso não aconteceu e a gente toca essas músicas aqui no Brota Que É Funk, por que não? Vamos lá escutar!
3: Mixagens Klebin Quirino, é o DJ

muita música. Às vezes até repetiu música aí, gente, porque eu não conferi esses sets. Mas você deve ter gostado. A audiência barriguda adorou. Terminamos aí com ele. Ele mesmo, Tony Garcia, Just Like the Wind. Música de 1991. Isso mesmo, tem muita gente que acha que essa música é muito mais velha, mas ela foi lançada aqui

0: às 16 horas no canal do Só Mix. Procura lá no YouTube, Só Mix, ou então procura DJ Guinness, DJ Valmi ou Só Mix nas redes sociais. É, também tem Junto e Mixado, domingão, de 19 às 21 horas, aqui com Clever DJ, Carol Machado e DJ Guinness. Eu fico por aqui, semana que vem eu volto. Fui, beijo no coração e até semana que vem.
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4: Muito boa noite, meu nobre mancebo, meu amigo, minha amiga. Começando agora às 19 horas, 2 minutos, mais um Junto Mixado, Cultura DJ, Música e Informação há 13 anos, definitivamente diferente. Estamos aqui pela Rádio UFMG Educativo 104,5 em Belo Horizonte e aquela transmissão simultânea também para a Rádio Fop FM 97,7 em Mariana e Ouro Preto. Muito obrigado pela sua sintonia, meu amigo, minha amiga. Vamos com aquela transmissão independente, 100% remota e ao vivo, porque eu, Clever DJ, muito prazer, estou falando aqui do estúdio JV Bronx, bairro Jardim Vitória, região nordeste de Belo Horizonte, com aquela conexão marota para o estúdio principal, o SS Brooklyn, lá na região noroeste. A edição de hoje, 577, dia 24 de maio de 2026, maio indo embora, né? Porque no próximo domingo já será aí dia 1º. Então, é isso mesmo? Não, 31. Então, ainda temos mais uma edição para maio terminar. Mas está acabando, né? Bom, você que está aqui, muito prazer. Caso não saiba, caso caiu aqui de paraquedas, estava ouvindo aí o Porto aí do Rock com Rogério Salvador, a gente chega coladinho nele, aqui é o Junto Mixado, um programa que traz aí mixagens artesanais, músicas de várias épocas e aquelas mixagens ao vivo dos DJs no mais puro vinil. A gente começa aqui a bagunça, 7 da noite, e vamos, prometemos som até as 21 horas, 4 blocos aí recheados de muita coisa pra você. A gente manda um salve também àquele que sempre está na reprise, que acontece de sexta para sábado à meia-noite na Rádio UFMG Educativa. A gente sempre tem um feedback bacana de quem nos acompanha aí, né? Às vezes não consegue acompanhar no domingo, ou acompanha também e quer o repeteco, né, na virada de sexta para sábado. Então a gente só agradece, porque isso fortalece demais aqui a nossa programação. Bom, agora vamos falar ao vivo lá no SS Brooklyn. Já fiquei sabendo que o espaço novíssimo lá já teve mais um ajuste para caber mais discos. Vamos falar daqui a pouquinho com o afoito DJ Gibbets, mas agora é a hora de dar boa noite à diva dançante Carol Machado. Boa noite, Carolosa. E aí, tudo bem?
6: Boa noite, Clever DJ, boa noite, DJ Gimmits, boa noite, meus fofuchos e fofuchas que estão aí do outro lado, curtindo este que é o programa mais maravilhoso de todos os domingos, domingantes aqui. E eu tô vendo, uhul, que tá todo mundo já mandando mensagens aqui pra gente. Mozão chegou aqui, ó, já metendo as patas aqui nas minhas costas. Né, mozão? E tá todo mundo aqui já tem pessoas mandando aqui, falando que tá aí curtindo este que é o programa mais maravilhoso de todos os domingos, não é mesmo? Então, se você ainda não mandou mensagem, mande aqui pra gente no 031-992-18-1636. E também segue a gente nas redes sociais pelo nosso arroba, que é o arroba Junto e Mixado. E a todos vocês, eu digo que lá no nosso mixcloud.com/Junto e Mixado, você encontra mais de 1000 horas de programa pra você maratonar aí na sua casa durante a semana. Então aproveite que tem muito conteúdo bacana, muita música dançante, muito set legal lá no nosso mixcloud.com/junto e mixado. E eu tô sabendo muito que hoje bem. A gente vai fazer aí uma ação nas redes sociais, é isso mesmo, Kleber?
4: É isso mesmo! Você que está do outro lado aí, já vamos dar o start. Mas vai ter relação com o seu radinho, como você escuta o Junto Mixado, como tá aí do outro lado, que a gente só consegue ter aqui a vibração. Mande a sua foto. Na verdade, faça uma publicação aí no seu Instagram, no seu Facebook e marque o Junto Mixado, que nós vamos repostar aqui nas nossas redes. Isso. Vamos dar uma boa noite aí, ô mal acabado, né?
6: É, deixa eu passar aqui a palavra pro meu digníssimo marido afoitíssimo que está sempre aqui do meu lado.
7: Boa noite, cheguei. Boa noite.
4: Boa noite, meu nome.
7: Boa noite, diva dançante, Carol Machado. Esqueceram de mim, hein? Boa noite, Cleber DJ. Boa noite, equipe explosiva. Boa noite pra você que tá do outro lado aí, do radinho convencional, aquele radinho antigo que tem o dial que você sintoniza e dá aquela cheirinha gostosa. É esse mesmo, pelo 104,5 FM, aqui em Belo Horizonte, região metropolitana. E você que tá acompanhando a gente pelo dial 97,7 aí em Mariana e também Ouro Preto, terras montanhosas e dançantes também, por que não? Boa noite para você que acompanha a gente pela internet. O fmg.br/rádio é o site oficial da Rádio FMG Educativa. E os aplicativos você já sabe, Radiosnet e Tanin. Basta você procurar a UFMG Educativa e também você consegue ouvir pela UFOP FM no aplicativo a programação do Junto Mixado, que está aí conectado simultaneamente em duas rádios educativas importantíssimas brasileiras. É isso aí, né? É o Junto Mixado participando desta aula com você. Boa noite, Cleber DJ, beleza?
4: Beleza, meu cara. E ó, fique claro aí que quando falaram mozão aí, a pata não é a pata do DJ Gimmet.
7: Não. É a nossa cadelinha aqui, né? Que está averiguando a transmissão aqui em tempo real.
4: Isso mesmo. Bom, a nossa campanha, então, a gente já fez outra vez, né? E agora a gente vai repetir. Então, se você tem aí aquele radinho ou está conectado pela internet, no smartphone, onde quer que esteja, faz aquele registro bacana, publica aí nas suas redes sociais e marca o arroba Junto Mixado, que a gente vai repostar aqui. Mas se você é daqueles, que eu sei que tem, viu? Que não tem rede social, mas tem o WhatsApp e mantém comunicação com a gente aqui, não dá importância, mande a sua foto aqui ou diretamente pro nosso WhatsApp ou lá no grupo Comunidade Junto Mixado, que a gente reposta aqui, coloca no nossas redes sociais, né, Carolosa?
7: Vamos melhorar, cara.
6: No Instagram, vamos melhorar. No Instagram.
7: Manda foto não, faz um vídeo, vai ficar mais bonito ainda. Você aí filmando a programação, filma aquela vinheta, né, a gente aqui conversando. Participa da interação com a gente e marca o arroba Junto Mixado. Mas se não quiser também mandar um vídeo, manda foto, beleza? Mas participa conosco, vamos movimentar as redes do JM para poder cativar também mais gente nessa jornada que a gente faz aqui com muito carinho.
4: Isso muito aí. Bem, então estamos aguardando, estamos aqui atentos, só mandar que a gente vai fazer aquela postagem marota. Bom, vamos então, já todos apresentados, informações iniciais dadas, precisamos falar aqui da agenda. Bom, a agenda de hoje, ela está daquele naipão. Eu, Kleber DJ, vou começar aqui, abrir os trabalhos com Disco. E aí vou ser seguido por DJ Gimmets no segundo bloco.
7: Vai ser um pouco diferente.
4: Disco também, mas como todos sabem, né? Cada DJ tem sua identidade, sua característica e os sets, apesar de ter, né, um estilo musical, né, idêntico, não quer dizer que as vertentes ali são as mesmas. E aí, vamos nessa, porque no terceiro bloco, metade da programação, eu volto com o set All Style, man. É aquele que a gente mistura vários estilos, várias épocas, se vira e faz aquela fusão das músicas. Também DJ Gimps, seguindo, vai fazer aí no set derradeiro o quarto e último bloco. Então, todos escalados, toda a programação já colocada aqui, O que temos para falar é que agora vem música. 19 horas 10 minutos, estamos aqui ao vivaço esperando o seu contato, não é mesmo?
7: Muito bem, Clever DJ, meu querido. Agora é a sua especialidade, é a sua gaveta, né? Disco e funk music ao vivaço, mixado no mais puro vinil. Com essa exclusividade do Junto Mixado. Cadê a vinhetinha? Cadê a vinhetinha?
8: Exclusividade!
7: Então, Clever DJ, conta pra mim o que o senhor vai aprontar agora e música. Vamos nessa.
4: Vamos nessa, né? Hoje ainda tem aqueles recadinhos do coração, com recados e abraços aí da comunidade, da cultura DJ, cultura hip hop. Vamos ter também DJ Gims falando um pouco da sua experiência que foi tocar lá no Mega Mix, né? Da Rádio América, com o DJ Joseph. Então já ele vai falar essa experiência dele. Mas vamos pro som aqui, que é o que interessa. Hoje eu vou iniciar a programação, como eu disse aí, com o Disco Music. E a primeira faixa que já está ali sob o espinho da laranjeira é de um grupo britânico de pop funk que teve uma série de sucessos nas paradas do Reino Unido de 1984 a 86. E eu estou falando de The Cool Notes. The Cool Notes, uma banda aí que formou-se no sul de Londres, composta aí por 7 membros talentosos, viu? Nos vocais, nos instrumentais. E vamos fazer o seguinte, ela já é bastante conhecida como Spend the Night. E eu já trouxe, inclusive, essa música aqui algumas vezes. Porém, hoje vai ser outra, viu? Não vai ser a Spend the Night, que foi a 11ª nas paradas do Reino Unido. Vai ser a I Wanna Dance, lançada em 1984. Já está ali, eu vou dar aquele start, rodar as picapes, aquela mobiliada, né, meu nobre? Então arruma aí aquele seu boombox, o smartphone, o computador, o radinho e mande o vídeo e também ou a foto que vai estar bonito demais.
9: Conversar afiado, o homem conversa. 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
7: Bora, Clever DJ. Tô aguardando o áudio aí, cara. Já deu até uns 3 minutos, né, uhum. Cara Machado? A gente chama o homem já começa a falar, né, cara? É uma coisa de doido. E tá no ar, Clever DJ, o falador da vez, falastrão, falador passa mal, hein? Vem cá, Carol Machado, chama o homem.
6: E você está ouvindo aqui na Rádio FMG Educativa 104,5 e também na Rádio Fop FM 97,7 com vocês, Clever DJ.
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0: 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Pra quem tá em Mariana e Ouro Preto, tá curtindo o FOP FM 97,7. Duas rádios simultâneas transmitindo o Junto Mixado. Duas rádios simultaneamente transmitindo o Junto Mixado, né? Melhor dizendo. E claro, DJ comandando o primeiro bloco, né, deste programa domingão. Fazendo um set realmente imbatível. Muito bom esse set, cara. Agitou total. Faixas escolhidas a dedo, hein? Quero ver se o segundo set do senhor vai ser bem escolhido assim. Como que eu já fiquei sabendo nos bastidores aí. Ô, Cleve DJ, vem cá, meu nobre. Mandou bem demais, parabéns, meu nobre.
1: Valeu, meu caro. Transitamos aí pela velha Disco Music e a nova também. Inclusive esta aí de Tram. Quem não lembra de Tram? Ele que fez aí um duo, né, junto com Hubert Eaves. Fez sucesso aí nas décadas de... da década de 80, né? De 80 a 85, mas teve esse lançamento aí em 2019. Recebemos aí das mãos dos produtores essa música muito boa, Stand on the Funk. É de Tram na parada. Não parou de produzir, não. A Disco Music está aí rolando mundo afora. E esse foi o primeiro set. Temos muito mais pela frente. 7h34. Vamos para aquele picote, intervalo rápido para voltar. DJ Gimmits com Disco também, né? Vamos lá.
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1: Já estamos de volta, 7 horas 37 minutos, ao vivaço aqui de dois estúdios, região Nordeste e Noroeste de Belo Horizonte, transmitido para a rádio UFMG Educativa e o FOP FM. Vamos agora com Carol Machado, recados e abraços, né, Carol?
5: Bora lá, vamos aqui de abraços pra, diretamente da Prancheta da Alegria. Vou mandar um abraço aqui pro José Souto, que está lá no Mantiqueira. Temos o Gil lá em Venda Nova. O Gil que mandou aqui pra gente assim, ó, este primeiro bloco foi top demais. Abraço pra você, viu,
1: valeu,
5: Gil?
1: Hein?
5: Valeu aí. Também abraço aqui pro Valdir e pro Israel. Eles que estão com a gente lá em Divinópolis. Eles que gostam aí do abraço gorduroso. Então, um abraço gorduroso pra vocês, viu? Também abraço pra Didi Anderson lá em Contagem.
1: Tem o Marcos Brasília.
5: O Natson com a gente lá em Contagem também. Ele que mandou assim, ó. Boa noite, minha querida família abençoada. Já estou sintonizado, esperando começar o melhor programa do mundo. Muito obrigada a vocês pela atenção e o carinho de sempre. Muito obrigado, forte abraço. Valeu, Natson. Um abraço pra você também, viu? Abraço também pro Roginaldo, ele que está com a gente lá em Caeté. Aí, valeu demais. Também temos o professor Fred, meu querido, lá do Planalto. Ele que mandou também aqui um WhatsApp pra gente, falando assim... Boa noite, pessoas. Vou plugar pra ouvir o melhor programa Domingante Domingal com o trio querido Carol, Clever e Gimmits. Bom trabalho, gente. Valeu, professor. Abraço pra você, viu? Valeu demais. Valeu, e também família. Abraço aqui pro JB com a gente lá no Castelo. Ligadinho com a gente. E Mozão tá aqui, ó. Gritando aqui do nosso lado aqui.
1: Eu queria falar.
5: Ai, ai. Valeu, pessoal. Continue aí mandando mensagens. E ligações aqui no 031-992-18-1636. E também segue a gente lá nas redes sociais pelo nosso arroba, que é o arroba Junto e Mixado. E também postem lá nas redes sociais, vocês aí ouvindo o Junto e Mixado diretamente aqui na Rádio FMG Educativa ou pela Rádio UFOP FM. E marque lá o nosso arroba, que é o arroba Junto e Mixado, pra gente poder ver vocês aí curtindo a gente e repostá-los aqui no nosso Instagram. Não é mesmo?
1: Isso. Muito obrigado, Carol. Ouvintes, só alimenta aqui a nossa sede por estar aqui fazendo essas mixagens, comprando disco, acumulando, né, material, porque são materiais físicos, ocupam espaço. E quando eu disse no início que o estúdio aí estava novinho, mas ainda teve mais um ajuste para entrar vinilos, é porque DJ Gimps vem trazer aí várias coisas, né, meu nobre? Chega mais, porque o set é no seu nome.
0: Vou soltar a vinheta de novo. Vamos lá, Grab DJ. É o seguinte. Olha só. Ó, pessoal, vamos mandar vídeo aí. Vamos mandar foto. O pessoal tá meio com preguiça hoje. Será que é o jogo que tá rolando?
1: É o jogo rolando aí também, né?
0: É, não é pra tirar print somente, não. Manda um videozinho curtindo o JM. Mano, é, a gente quer te ver também. Ou pelo menos ver o seu radinho. Um 104,5. 104,5, no 97,7. Ou curtindo aí pela internet. Aí você faz aí do jeito que você achar melhor. Club DJ, vamos ao set, então?
1: Vamos lá, meu caro.
0: É o seguinte, um set de disco.

0: Sobra vinilo para o mundo, porque todos estão duplicados na casa de DJ Guinness. Tirando onda de bacana, aquele set improvável All Style com direito a brincadeiras com as Two Cops, é meu nome.
1: Tem que ter, tem que ter.
0: E tem gente que tá falando aí que parece a música do Hermes e Renato aí, ó.
1: Pois é, eu tava acompanhando aqui, a gente toca, solta a vinheta e vê chat ainda, né? E aí eu tava acompanhando, o pessoal falou, nossa, essa música parece a faixa de abertura do Hermes e Renato. Eu falei, não, não é essa aí, não. Falei, vou tocar o original aqui pra você. Quincy Jones, Money Runner. Essa faixa é linda demais, cara. E serviu aí como a abertura oficial aí do Hermes e Renato, aquele programa cômico que rolava na MTV. Eu tenho saudades, eu achava muito legal.
0: Muito doido, e ainda com ela aí, ó. 8 horas, 57 minutos, ao vivaço aqui do Jardim Vitória, Belo Horizonte, lá do São Salvador. Dois estúdios que fazem essa transmissão para a Rádio FMG Educativa, e olhando o reloginho do JB Bronx. É, DJ Guinness, Carol Machado, não há tempo mais para nada. E isso quer dizer que acabou!
1: Que isso, o vinil acabou na hora. Se combinar, não vai.

0: acabou. E acabou.
1: Foi todo. Carol Machado, recados e abraços de última hora. Valeu por mais um programaço. Esse que foi o 577.
2: Valeu, Clever DJ. Valeu aqui a todos que mandaram mensagens. Essas ligações aqui pra gente hoje. Muito obrigada pela audiência de sempre. Continuem ligados com a gente através das redes sociais, pelo nosso arroba, que é o arroba Junto e Mixado, e também lá no nosso mixcloud.com/juntoemixado, onde você encontra mais de 1000 horas de programa pra você maratonar aí na sua casa durante a semana. Então aproveite todo esse material, tá lá no nosso mixcloud.com/juntoemixado. E é isso aí, beijo no coração de vocês e até semana que vem. Beijo, beijo.
1: Valeu, Carol. E aí, DJ Games? Mais um programa pra guardar naquela gaveta do Mixcloud.
0: Também gostei bastante, viu? Muito obrigado, pessoal. Valeu demais aí a audiência, a presença, as mensagens, incentivo, suporte, né? E a gente fica muito feliz aí pelo retorno de vocês. Muito obrigado. Não se esqueça, disco é cultura e livro também. Até semana que vem, 19h. Estamos juntos e mixados sempre. Valeu!
1: Valeu, fique agora com a programação da Rádio UFMG Educativa aqui em Belo Horizonte e lá em Mariana e Ouro Preto com a da Rádio UFOP. Ótima semana para todos, voltamos domingo que vem. Fui! Valeu.
0: Agora é o oficial.
1: Tchau!
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1: Tchau.
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1: Ednardo de Ednardo, artigo 26.

Vinícius Cantuária, de Vinícius, Só Você. Zeca Pagodinho, de Arlindo Cruz, Jorge e Alcir Marques, Ninguém Merece. Na Ozete, de Luiz Tati, Capitu.

0: Geraldo Azevedo, dele Fausto Nilo, Dona da Minha Cabeça. Mônica Salmazo, de Cabana e Nourival, e Luaiê.
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0: Djavan, música dele, Boa Noite.

Renato Piau e Luiz Melodia, de Melodia Fadas. Baiana System, de Russo Passapulso. E Míntio, Lucro. Ana Rato, de Arnaldo Antunes, Idade, Dois Perdidos.

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1: Rita Benedito, de Chico Buarque, Morena de Angola.

Ney Mato Grosso, de Frejá e Cazuza, pro dia nascer feliz. Caetano Veloso, dele, Tropicália. 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Roberta Campos, de Gilson e Joran, Casinha Branca.

Marina Lima, de Dado Villa-Lobos, Zico, Ouro Preto e Renato Russo, Ainda é Cedo. Milton Nascimento, dele e Fernando Brant, Nos Bailes da Vida. Paralamas do Sucesso, de Herbert Viana, Me Liga.

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Eu não tô fazendo nada, você também. 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

0: Martinália, de Marcelo Camelo, Samba 2. Orquestra Imperial, de Nelson Trigueiro e Geraldo Pereira, Sem Compromisso.
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0: Seu Jorge, de Chico Buarque, Cotidiano.

Barão Vermelho, de Frejá e Dulce Quintal, o poeta está vivo. Vanessa da Mata, de Délcio Carvalho, Dona Ivone e Lara, acreditar. 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Adriana Maciel, de Zé Cabaleiro, Bandeira.

Boa noite, seja muito bem-vinda, seja muito bem-vindo ao Dando a Real, programa novinho em folha, estreando hoje aqui na TV Brasil, na TV Brasil Play e também no canal da emissora no YouTube. Eu sou o Leandro Demori e vamos juntos conversar com personalidades que movimentam as redes, a política e a vida dos brasileiros. A cada semana a gente recebe um convidado para lá de especial, para um papo quente, reto e direto. E aí, tá pronto para nossa DR?

0: Ele nasceu em Diamantino, no Mato Grosso, torce para o Santos, mas se diz pelezista. Formado em Direito pela UNB, é mestre e doutor em Direito pela Universidade de Münster, na Alemanha. Imagino que de lá veio a expressão ein groß Confusion. Passou pelo Poder Executivo, assumiu a Advocacia Geral da União e, em 2002, tomou posse no Supremo Tribunal Federal. É conhecido, claro, pela trajetória jurídica e constitucionalista, mas também pela defesa veemente de seus votos. Já presidiu a mais alta corte do país e hoje é o atual decano do STF. Com vocês, o ministro Gilmar Mendes. Gilmar, muito obrigado por ter aceitado o nosso convite. Olá,
1: é um prazer enorme estar aqui.
0: Que bom. Nossa estreia, a gente tem muita coisa para falar aqui, mas eu primeiro queria saber se veio da Alemanha o Ein Gross Confusion, que foi um voto clássico que o senhor deu, né? Uma grande confusão, se veio de lá isso. E queria também saber que história é essa de pelezista. O senhor passou até maus bocados quando o Pelé faleceu.
1: Sim. Né? Eu nasci em 55, portanto... Em 58, Pelé estava ganhando a primeira Copa, junto com toda aquela equipe magnífica. E a partir daí, sei lá, com 6, 7 anos, eu começo a acompanhar e torno-me santista, embora nascido no Mato Grosso. E por isso que eu digo que o meu santismo vem do pelezismo. E depois eu tive a oportunidade raríssima de me tornar colega do Pelé no governo Fernando Henrique Cardoso. Hoje eu tenho lá na minha sala, aqueles que frequentam lá, sabem, uma série de camisas, fotos assinadas pelo Pelé, e alguns estrangeiros que passam por lá, normalmente professores, perguntam por que isso, tantas fotos do Pelé. E aí eu digo, eu fui colega dele, e eles querem saber em que posição. Eu digo, não, eu fui colega dele no governo Fernando Henrique Cardoso, acabei fazendo a Lei Pelé e tal.
0: O Pelé foi ministro dos esportes.
1: Foi ministro dos esportes. Isso. Então, nesse período, nos tornamos amigos e por isso eu acompanhei também com muito pesar essa doença e depois a morte do Pelé. Mas essa é uma das honras que eu carrego na vida, tendo saído do interior do Mato Grosso, ter me tornado colega do Pelé no governo Fernando Henrique Cardoso.
0: Ministro, eu queria falar do 8 de janeiro. Queria saber como que você ficou sabendo do que estava acontecendo, se foi como a maioria de nós, pela televisão. E duas coisas importantes. Se o senhor sentiu que, de fato, aquilo ali poderia ir para um caminho, de fato, de um golpe, de uma dissolução de governo, e em que momento o senhor sentiu que a coisa estava controlada naquele dia?
1: Eu estava em Portugal e, surpreendentemente, eu estava almoçando com um colega, um professor, que é também juiz da Corte Europeia, representando Portugal, professor Nuno Pissarra. E nós comentávamos como tinha sido tranquila a transição do 1º de janeiro, quando começam a chegar as notícias desses fatos. Então, todos nós ficamos estarrecidos e, de alguma forma, embasbacados com tudo aquilo. E eu voltei imediatamente para a minha casa para começar a disparar os telefonemas. E era todo esse quadro. Falei com Alexandre, falei com Flávio Dino, falei com a presidente Rosa Weber.
0: O senhor ligou para Alexandre de Moraes? Foi a primeira ligação que o senhor fez? O que vocês conversaram?
1: Eu não me lembro a ordem. Talvez Flávio Dino, Alexandre de Moraes.
0: E como foi? O que o Alexandre falou no momento?
1: Todos relatavam o que sabiam, né, naquele momento. Na verdade, nós vivemos aqueles dois outros 7 de setembro. E esperávamos alguma coisa do tipo naquele período, ou de 21 e o de 22. De 21 até, na minha experiência, talvez até, ou na minha memória, talvez até mais marcante.
0: Foi quando o Bolsonaro chamou o Alexandre de Moraes de canalha na Avenida Paulista.
1: Aí ficamos, então, com aquele acompanhamento, até que vimos que as coisas tendiam a se normalizar. A reação do presidente da República foi muito própria, também a reação do Ministério da Justiça, mas não era de extrair ou de estranhar que houvesse um complô ali, né? A ausência do secretário de Segurança de Brasília, também o governador ausente, em suma, todo um quadro que aumentava a suspeita, a suspicácia, não é?
0: O temor. Você chegou a ficar com medo que acontecesse alguma coisa que fugisse do controle de fato?
1: Pelo menos algum tipo de temor, porque as conversas que a gente tinha antes, e aí daí eu tinha participado bastante, eu tinha estado até o dia 1º aqui, ainda fora, mais que isso, até o dia 3, e ainda fora aos funerais do Pelé, E a gente sentia que tudo estava normal, mas um normal em alta temperatura, uhum, né, uhum, em que havia essa preocupação. Porque todos os antecedentes, ainda tínhamos a ocupação dos quartéis, todos aqueles assentamentos. Nós tínhamos tido, acho que nós não prestamos muita atenção, naquele episódio do dia 12 de dezembro,
0: dia 12.
1: Quando houve a diplomação do presidente Lula.
0: Tentativa de invasão da sede da Polícia Federal em Brasília.
1: Tentativa de invasão da Polícia Federal.
0: Isso.
1: Incendiaram carros, ônibus, em suma, acho que aquilo até hoje não ficou devidamente esclarecido. Então, tudo isso tinha me deixado, de alguma forma, preocupado, e agora havia motivos concretos para preocupação. Imaginar, eu vivi muitos anos, eu fui assessor de governo, depois fui ministro da AGU, vivi muitos anos, trabalhei no Palácio do Planalto, uhum, e imaginava aquela guarda como uma guarda
0: intransponível,
1: ou pelo menos que haveria resistência, claro, a maior possível. Não é? Quando eu vejo o palácio invadido, obviamente que toda aquela máscara cai. Não é? E a gente passa a levantar todas as suspeitas possíveis. Não é? Então, de fato, continuei a noite toda ligando, não é? 4 horas avante lá, sim, em Portugal.
0: O senhor ligou para o Alexandre, para o Flávio Dino, para a Rosa Weber.
1: Aí, depois conversei com tanta gente, jornalistas e tudo, e obviamente marquei minha passagem de volta para
0: o Brasil. No dia seguinte.
1: Só consegui a passagem no dia seguinte.
0: Sim, sim. Ministro, voltando um pouquinho no tempo, o senhor já falou que a Lava Jato, ela é pai e mãe, né, do bolsonarismo. Eu queria voltar um pouco nisso, saber, fazer um exercício de um futuro em relação ao passado que não aconteceu. Mas o senhor acha que sem Moro e Deltan teríamos Bolsonaro no Brasil? Ou o senhor acha que eles foram fundamentais para a gente ter visto o crescimento da extrema-direita como a gente viu?
1: Eu acho que sim. Na verdade, houve uma série de erros que a gente deve registrar, ou pelo menos especular. Acho que havia todo aquele impulso de combate à corrupção, e acho que até o governo da presidente Dilma Rousseff se animou muito com isto, fazer as leis de delação, uhum, e tudo. E a política, de alguma forma, foi, de algum modo, talvez, complacente com aquilo. Esses projetos todos foram escritos pelo Ministério Público e já tinham um certo desiderato, uma certa influência. Uhum. As próprias varas de lavagem foram muito inspiradas por essa instituição americana, a ENCLA, e isso foi seguido um pouco de maneira acrítica. Uhum. Acho que aqui está um pouco do germe disto, e o Moro soube tirar proveito já dentro de um viés político. Uhum. E claro, ele é definitivo, junto com Deltan, nesse processo. Mas eu acho que politicamente nós fomos um pouco naifes. O sistema político como um todo, e o PT da Dilma em particular, acho que foram naifes. Aí envolve Cardoso, envolve o próprio Mercadante. Essa gente, talvez, imaginando que as denúncias de corrupção atingiam Lula, que era fácil separar, uhum, e que, portanto, Dilma seria o novo Jânio Quadros, varreria a corrupção e coisa do tipo, e reforçaram esta linha, que tinha objetivo muito claro, contato com os americanos e propósitos muito claros nesse sentido. E o sistema político, em geral, inclusive aqueles que integravam a oposição ao PT, achavam que o problema era do PT, uhum, não é? Quando, na verdade, nós vimos que eles empacotaram tudo.
0: Todo mundo.
1: Todas as doações viraram corrupção e atingiram todas as pessoas. Até as mais insuspeitas. Alckmin, por exemplo, sofreu acusação de Caixa 2 ou coisa do tipo. Portanto, eles tinham um projeto, contavam com um apoio que talvez a gente nunca tenha visto da mídia. É um papel que não aparece.
0: Sim.
1: Né? Hoje, sim, se esconde. Mas contavam com o apoio da Globo, inclusive. Nós vimos casos em que repórteres da Globo serviam de ghostwriters lá, né? A Vaza Jato vai revelar isso.
0: Isso. Não é? Ajudaram os procuradores a escrever notas para apoiar o Moro.
1: Isso. E depois nós vimos a participação política. Se tivesse dúvida, o Moro se torna ministro do Bolsonaro. Exatamente. Antes ele divulga a delação do Palocci.
0: Isso.
1: E os vazamentos seletivos todos que se fizeram. Então, eu tenho assim, a impressão, Demore, que a gente tem que fazer uma profunda autocrítica toda vez que a gente tiver esse cenário em que surjam salvadores. A nação não precisa de salvadores, não é? E a gente tem que fazer essa autocrítica. A debilidade do sistema político causou isso e fez com que Bolsonaro cavalgasse essa figura, que hoje é mais falsa do que uma nota de três, todos nós sabemos. Depois tem o apoio dos militares e histórias que vocês estão contando, né?
0: Agora, ministro, por que que principalmente o Moro e o Deltan, mas não só, todas as pessoas envolvidas ali, por que é que até hoje, ou ainda 4 anos depois, a Vaza Jato começou a ser publicada em junho de 2019? Qual o impedimento deles serem responsabilizados na esfera penal? Vou fazer um exemplo muito rápido aqui, porque foram muitas matérias, muitas vezes a gente esquece. Eles chegaram a vazar, ministro, documentação sigilosa sobre o setor de petróleo e gás do Brasil para a oposição venezuelana derrubar o Maduro. Vamos esquecer que é a Venezuela, para não entrar em polêmica com as pessoas que estão nos assistindo, mas imagina o seguinte: procuradores brasileiros e um juiz vazam informação sigilosa para a oposição de um governo estrangeiro para derrubar um governo estrangeiro. E isso me parece que passou assim. Eu acho que politicamente eles estão pagando um preço, mas qual a barreira para que eles não sejam responsabilizados de fato na esfera penal, por exemplo?
1: Eu acho que tem muitas discussões em torno disso. Sobretudo quando se fala da Vaza Jato, eles sempre vêm com o argumento da prova ilícita.
0: Isso.
1: É até muito curioso, né, Demore, que nas 10 medidas de Curitiba, subscritas por Moro e por Deltan, eles diziam que se podia aproveitar a prova ilícita, né? Faziam algum tipo de contorno, mas admitiam isto. Agora, logo invocam a ilicidade dessas provas.
0: Mas elas podem ser usadas de fato?
1: Eu tenho a impressão de que para a defesa será sempre um argumento.
0: Claro.
1: Não é? Alguém que saiba que foi condenado com base numa prova ilícita, e agora isso é revelado, ele diz, poxa, está aí a evidência. E é interessante que em algum momento eles ainda tentaram negar, exigiam provas. Hoje já não fazem mais esse esforço. Não é? Então, me parece que esse é um campo ao qual nós vamos ter que adentrar e dizer o que nós vamos fazer nessa seara e quais as situações em que nós podemos, eventualmente, admitir provas ilícitas, não é? Então vamos cogitar um pouco dessa questão. Agora, também tem um outro aspecto. Em geral, nós somos muito severos na punição dos outros, mas as corporações se protegem muito.
0: O senhor está falando do Conselho Nacional do Ministério Público,
1: isso,
0: por exemplo.
1: Isso, o Conselho Nacional do Ministério Público ou CNJ. No caso do Moro, ele inclusive saiu antes. Né?
0: Isso.
1: Mas o CNMP, que ficou tentando fazer alguma responsabilização, até que o Deltan sai, né, pede demissão. Então, me parece que há uma série de problemas. E algumas tentativas que foram feitas também resultaram inúteis. O ministro Lewandowski, sobre a tal cooperação judicial extravagante, mandou a procuradoria, ou uma cooperação que havia, a cooperação internacional, mandou a procuradoria. E a corregedoria disse que não havia nada de irregular. E hoje a gente vê, inclusive revelado aí na Operação Vaza Jato, que carregaram provas a partir da Suíça.
0: Trouxeram provas ilegalmente para o Brasil.
1: Em sacolas, isso. Quebrando aquilo que a gente chama a cadeia de tutela da prova e tudo isto. Então, a gente viu que houve uma série de abusos. Procuradores suíços passaram a morar aqui. Alguns vieram captar causas aqui depois de terem deixado o Ministério Público Suíço.
0: Quer dizer, o procurador suíço, Stefan Lentz, que conversava com o Deltan Dallagnol, logo depois ele vira advogado e pega clientes do caso que ele estava investigando.
1: E o procurador-geral suíço é defenestrado, né, ou recebe punição.
0: Isso.
1: Em suma, um quadro que era pouco divulgado aqui.
0: Isso.
1: Né? Também essa cooperação com os Estados Unidos, que vai envolver essa montanha, mais de 2 bilhões de dólares, também desperta muita suspeita, muita suspicácia. Então, a mim me parece que formou-se alguma coisa que vai para além daquilo que a gente chama uma mídia opressiva. Não é? Era algo tão avassalador que ser contra ou levantar dúvida já era perigoso. Você vai se lembrar de uma capa da Veja, em que tem lá uma foto minha, mais feio do que eu sou, dizendo que o juiz que discorda do Brasil. Portanto, isso é de agosto de 2017. Salvo engano.
0: O senhor é acusado de soltar muita gente.
1: Isso,
0: E aí depois o senhor foi acusado de prender muita gente.
1: Também.
0: Solta Gilmar, prende Gilmar.
1: Isso. E eu me divirto com tudo isso. E naquele momento a gente sofreu uma série de ataques, e esse tipo de ataque era bastante comum. Mas felizmente isso passou. Acho que o tribunal cumpriu um papel importante nessa revisão, mas nós temos que aprofundar. Acho que é importante, conversas como essa e outras, nós temos que aprofundar para sabermos onde erramos. Foram as duas perguntas que eu fiz no dia que eu entrei no Supremo Tribunal Federal avassalado. Eu disse, o que que nós fizemos de errado para chegar até aqui?
0: Isso no 8 de janeiro.
1: No 11 de janeiro,
0: quando vocês foram
1: cheguei aqui. E depois, o que nós devemos fazer para não permitir que isso se repita? Acho que isso vale para esse contexto geral que envolveu a Lava Jato.
0: Sim.
1: Esse superpoder da vara de Curitiba, toda essa questão avassaladora, o julgamento do Lula, que não era um julgamento, não é? Fizeram lá, inventavam coisas. Aquela combinação, que talvez não se veja nem no antigo regime soviético, entre o procurador e o juiz submetendo a denúncia, ou provas que deveriam ser acrescidas ou não. Quer dizer, tudo isso precisa ser relembrado. E aí falharam as instituições. Os órgãos de correição, o CJF, que é um órgão, um braço do STJ, que deveria fiscalizar. Você vê que até hoje, você não vê, agora sim, o corregedor-geral, Luiz Felipe Salomão, está fazendo todo esse levantamento. Mas até recentemente não se tinha feito nada sobre isso. Para não falar no Tribunal da Quarta Região. Não é? Então, de fato, a gente tem que olhar isto e olhar com cuidado, para que isso, de fato, não mais se repita, não é?
0: Agora, ministro, a gente tem uma situação de Lava Jato, que foi isso tudo o que a gente acabou de conversar aqui, e temos uma situação pós-Lava Jato, que é o que o senhor falou. A gente tem que aprender o que é que aconteceu de errado. O próprio tribunal foi emparedado durante muitos anos ali, né? Eu queria entender como que a gente faz para explicar para as pessoas agora. A gente teve duas decisões importantes nos últimos tempos. E eu posso entendê-las tecnicamente e nem é objetivo da conversa. Eu queria que as pessoas entendessem o que está acontecendo no Brasil hoje. A gente teve a anulação de algumas provas da Odebrecht, que, como o senhor falou, elas vieram em sacos plásticos. Muitas delas, a Lava Jato teve acesso aos dados da empresa um ano antes de legalmente poder ter acesso. Uhum. Teve conversa com o Departamento de Justiça, teve conversa com pessoas do FBI, vieram para o Brasil. A gente tem as passagens aéreas dessas pessoas, né? Não é teoria da conspiração, muito longe disso. E tem a decisão mais recente, que causou muito rebuliço na semana passada, em relação à operação dos kits robóticas, que acaba pegando pela lateral o Arthur Lira, presidente da Câmara. Essas duas situações são, há um paralelo nisso? A minha pergunta é porque me parece que é o seguinte: há um problema lá no começo da investigação, tanto da Lava Jato, como aparentemente nesse caso do Arthur Lira, né? Um problema da investigação em si. A gente tem que olhar também para como a Polícia Federal está fazendo seu trabalho, quando se avisa o STF, quando não se avisa, as cooperações internacionais, quer dizer, a gente tem que... Me parece que é antes dos tribunais isso, ministro. Eu estou errado em pensar isso?
1: Eu acho que sim, eu acho que a polícia tem que ser bastante ortodoxa em relação a isso. No que diz respeito à prerrogativa de foro, o tribunal tem alguma jurisprudência que sinaliza algo em torno disso. Se se trata de investigar um parlamentar, é o Supremo que é o competente.
0: Claro.
1: E claro, pede-se ao relator, que normalmente não vai negar. tanto a instauração de inquérito como eventual quebra de sigilo, busca e apreensão. Ainda recentemente ocorreu isso num processo da relatoria do ministro Barroso. Não Sim. há nenhuma dificuldade.
0: Ou seja, no caso do Arthur Lira, se deixasse rolar, a gente correria o risco de chegar lá no final e as coisas serem anuladas, é isso?
1: Isto, é como acabam ocorrendo, né?
0: Como ocorreu com a
1: Odebrecht. Isto. Então, este é o grande problema desse modelo. Às vezes, a polícia acaba fazendo investigações a partir de modelos supostamente marginais ou periféricos, mas sabe que o objetivo é um alvo central e faz isso de maneira consciente. Outra coisa é aquele, o chamado, o surgimento de provas aleatórias. Você está investigando aí e surge a citação do nome de C,
0: Perfeito.
1: Né, que tem prerrogativa de foro.
0: Perfeito.
1: Nesse caso, normalmente, você já aqui para e remete os autos para o tribunal. Então, é preciso ter essa cautela. Quando a polícia já começa a investigar alguma pessoa, mas fazendo esse torcicolo, uhum. né, esse torneio, uhum. Obviamente que isso vai provocar, ou pode provocar, a anulação, contudo, de dano que isso possa ocorrer. Então, a gente tem que ter muito cuidado, porque é fundamental que o trabalho da polícia seja lastreado na legalidade, é só isso, não é? E o trabalho da polícia é difícil, a gente tem que reconhecer isso, não é? O combate à corrupção também é um trabalho difícil, por isso, inclusive, que se admitiu a ideia da delação uhum. Como um instrumento adicional, não é? Então é natural que a gente olhe e que haja reclamações em relação a isso. Mas ceder nessas nulidades em nome do combate à criminalidade significa instalar um vale-tudo, não é? E esse é um problema para o qual nós devemos atentar. E de alguma forma a mídia naquele momento queria porque queria esconder qualquer coisa, uhum. dizendo, os tribunais estão justificando. E aí vinham as expressões que você conhece, filigranas jurídicas, quando, na verdade, o que nós estamos falando Sim. é do devido processo legal, né? Que seja condenado segundo as regras do devido processo legal.
0: Sim. Não são detalhes aleatórios menores.
1: E nós sabemos que era um vale-tudo mesmo. Recentemente eu lembrava de um personagem que tem sido esquecido, Roberto Lionel, um auditor, chefe da Receita, Federal, lá em Curitiba.
0: Com o qual a Lava Jato conversava pelo Telegram.
1: E pedia investigações.
0: Pedia quebras de sigilo bancário pelo Telegram.
1: Veja, passando sem procedimento administrativo no âmbito da Receita Federal. E esta pessoa depois se transforma em o presidente do COAF.
0: Junto com o Moro, ele vai para o governo Bolsonaro.
1: Isto. Veja então esse quadro. Né? A Receita Federal, parte dela, setores dela, sendo utilizada para fazer investigações paralelas.
0: Perfeito. Ministro, um trabalho muito importante que o senhor faz, que acaba fica meio escondido na política do dia a dia, foi em relação aos mutirões nas cadeias do Brasil. A gente tem um sistema no Brasil que é um dos que mais prende do mundo, ao contrário do que as pessoas imaginam no consenso geral, né? A gente tem quase 1 milhão de pessoas presas. Eu queria entender como é que a gente sai desse nome, ministro, porque a gente tem aí notícias todos os dias, agora tem notícia mostrando que a milícia está se aliando ao Comando Vermelho no Rio de Janeiro. A gente tem notícias de que o PCC, já há muitos anos, ele controla toda a distribuição de cocaína da América Latina, e inclusive as máfias italianas e francesas não precisam mais nem vir ao Brasil para negociar, porque o PCC garante, né? O PCC virou uma espécie de banco transportador e garantidor disso. E aí a gente tem a cadeia, ministro, que coloca principalmente jovens negros lá dentro, e essas pessoas fatalmente viram soldados do tráfico. Você passou muito tempo pensando nesses mutirões, conseguiu de fato, né? O solta Gilmar, nesse caso, né? Soltou muita gente que não merecia estar presa, de fato. A pessoa pega com um baseado, um grama de maconha, por ser suspeita, por ser jovem periférico. Em que ponto que a gente está isso? Tem solução? A gente está debatendo isso no Brasil? Uma coisa que parece que esse assunto desapareceu da imprensa também, né?
1: Essa conflagração e também a defesa de um enrijecimento penal, de um endurecimento penal, dificulta enormemente uma certa racionalização. Nós estamos vendo, inclusive, pessoas importantes e que a gente respeita, racionais, dizendo que tem que haver um endurecimento em relação, por exemplo, ao porte de droga para uso, o que não faz nenhum sentido hoje, né, e não é a política que se pratica no mundo civilizado. Mas nós prendemos muita gente, e muitos dizem prendemos mal, porque às vezes aquele que está com pequena quantidade de droga para uso, ou que às vezes está envolvido com pequeno tráfico para alimentar o próprio vício. Então, essas são questões extremamente complexas, e essas pessoas caem nessa rede e depois não conseguem mais sair, são mãos de obra para essas organizações criminosas. O mutirão carcerário foi uma iniciativa nossa exatamente pelo excesso de presos, e presos provisórios.
0: Ou seja, pessoas que não tinham julgamento ainda, que estavam lá esperando o julgamento.
1: Ainda hoje, desses quase 1 milhão de presos, 40% de presos provisórios.
0: Gente, portanto, que está lá 1 ano, 2...
1: Às vezes, nós achamos gente presa há 11 anos.
0: 11 anos?
1: 11 anos, provisoriamente. Nossa. E achamos um sujeito no Ceará preso há 14 anos. Portanto, e isso acaba sendo responsabilidade do judiciário. Então, a ministra Rosa, inclusive, em boa hora, retomou o mutirão carcerário, tentando fazer até um mutirão virtual, acompanhando essa realidade. Nós que realizamos eleições seguras, com esse sistema amplo e complexo das eleições voto eletrônico, deveríamos ter um sistema para acompanhar essas pessoas nas cadeias. A ministra Rosa recentemente visitou o presídio do Curado, lá em Pernambuco, que parece que é a matriz do inferno. Ninguém sabe quanto espaço tem lá, e claro, isso vira o domínio do crime organizado, né, para a pessoa sobreviver num contexto desse. Então nós temos que enfrentar isso. É uma questão de segurança pública, de fato, para evitar que essas organizações que você citou se tornem ainda mais poderosas. E para isso nós deveríamos trabalhar com uma perspectiva de despenalização, de descriminalização desses casos menos graves.
0: Então, o senhor acha que isso é o começo?
1: Esse é o começo.
0: Falar em drogas. É o que mais leva a gente para dentro da cadeia.
1: É o que mais leva a gente para a cadeia. Nós temos uma situação que se repete todo dia. Uma pessoa é presa, o marido, o chefe do casal, supostamente. Aí ele é pressionado no presídio e ele pede para a mulher levar droga. Ela é presa.
0: Ela é presa.
1: Ela é presa.
0: E as crianças ficam sozinhas.
1: Aí as crianças ficam sozinhas. Aí a gente a devolve. Como ela é mãe de filhos menores de 12 anos, ela pode ficar em prisão domiciliar. Mas ela volta para aquela condição. O que ela vai fazer da vida? Quer dizer, nós teríamos que discutir. Por isso que no mutirão carcerário, nós discutimos também o chamado projeto Começar de Novo, que é propiciar um novo início para essas pessoas. Dar a elas uma chance de serem integradas em algum projeto, né, que poderia ser, eventualmente, 5% dos terceirizados, né, aproveitar essa mão de obra. Até hoje eu tenho 4 egressos do sistema prisional trabalhando no meu gabinete. Nós fizemos os primeiros projetos, 40 presos ou egressos do sistema prisional trabalhando no Supremo Tribunal Federal. Acho que precisamos trabalhar isso para podermos resgatar. Isso não é um programa só de direitos humanos. É um programa de segurança pública. Sim. Porque eu evito a reincidência. Eu trabalho contra a reincidência.
0: Ministro, o senhor está há muito tempo no STF e passou por 6 presidentes da República desde 2002. Collor, Fernando Henrique, Lula, Dilma, Temer e Bolsonaro. Em tese, o senhor vai até 2030 no STF. Vou fazer uma pergunta muito direta. O senhor pretende, já passou pela sua cabeça, não, o senhor pretende, já passou pela sua cabeça sair antes disso, do tipo assim, chega, já cansei, já passei por tentativa de golpe de Estado, já passei por impeachment, já fomos pressionados durante a... O senhor nunca pensou em, olha, eu já cumpri a minha tarefa no Supremo aqui e vou eventualmente pensar em sair antes e aproveitar a minha vida e curtir e ficar em Portugal e, sei lá, eu ficar na praia? O senhor nunca pensou nisso?
1: Olha, quando cheguei ao Supremo, eu estimava que ficaria lá por 12 anos.
0: 12 anos? Por quê?
1: alguma coisa como o mandato do juiz da corte alemã, né? Que eu sou muito influenciado pela...
0: Mas o senhor imaginava ficar esses 2 anos e pedir para sair?
1: Isso. Tá. E me aposentar. Depois eu brinquei, qual que é a situação que se criou e tal, alguns disseram que eu era o líder da oposição, o líder da bancada da oposição lá no Supremo Tribunal Federal, num certo enfrentamento com algumas políticas do PT. E eu fui ficando, e em alguns momentos até as pessoas disseram que a minha presença parecia imprescindível. E hoje eu já não cogito mais, neste momento pelo menos, a gente muda de tempos em tempos, dependendo do resultado de um julgamento, a gente diz, poxa, o que eu ainda estou fazendo aqui, né? Ou da qualidade dos votos e coisas assim. Mas eu estou, devo dizer, que no atual contexto, estou orgulhoso do tribunal, orgulhoso do que nós fizemos, orgulhoso daquilo que eu ajudei a fazer, e estou de bem com a vida, sabe-se? Então, de fato, estou vivendo um bom momento e um pouco na linha do Zeca Pagodinho, deixa a vida me levar.
0: Gilmar Mendes, ministro, muito obrigado. Estreamos com chave de ouro. Espero que a gente tenha outra chance de fazer uma outra conversa como essa.
1: Um prazer.
0: E você aí de casa, agradeço a sua companhia e na próxima terça-feira, às 10 horas da noite, estamos de volta com Dando a Real aqui na TV Brasil, TV Brasil Play e no canal da TV Brasil no YouTube. E daqui a pouquinho, às 11 da noite, você escuta esse papo lá nas rádios Nacional e também na Rádio MEC. Até a próxima e tchau.

0: Olá, tudo bem por aí? Por aqui, tudo certo? Estamos começando mais um Dando a Real comigo, Leandro De Mori, aqui na nossa TV Brasil. A partir de agora, a gente vai saber um pouco mais sobre as figuras que movimentam e alimentam as redes, a política e a vida dos brasileiros. Estão preparados? Estão preparadas? Então vambora que o nosso programa já vai começar. Olha, o meu convidado de hoje não apenas conta histórias, ele as vive. Viaja pelo mundo como correspondente internacional, desvendando os bastidores do poder e denunciando injustiças. Seu livro, O Mundo Não É Plano, ganhou um prêmio Nicolas Bouvier e foi finalista do prêmio Jabuti aqui no Brasil, consolidando seu nome também no jornalismo literário. Um dos mais conhecidos correspondentes da imprensa brasileira, Jamil Chad. Para além de tudo, um amigo, colega.
1: Absolutamente.
0: Aliás, a primeira vez que a gente se viu, eu não sei se você vai lembrar, a gente estava num ônibus indo cobrir a visita do Lula na Itália.
1: Sim, senhor.
0: Na FAO.
1: Sim, senhor.
0: E, aliás, estava o Papa lá.
1: Exatamente. Graziano era o secretário executivo.
0: Quem era o Papa? João Paulo II?
1: Não, acho que era o
0: Ratzinger.
1: Bento.
0: É, o Bento XVI. Isso. Que, aliás, eu estava lembrando disso esses dias, que eu estava fazendo a pauta do programa, a gente fez o convite, eu falei, cara, deixa eu lembrar quando é que conheci o Jamil. Aí foi dessa vez. Aí... O Lula foi visitar o Berlusconi também.
1: Foi.
0: Você lembra dessa história, né?
1: Exatamente.
0: E aí, nessa mesma viagem, veja que coisa mal. Tinha o Ratzinger, tinha o Berlusconi, todos já se foram. Ratzinger já se foi como Papa. Berlusconi já se foi como. Da vida, inclusive.
1: Da vida.
0: Né? Já foi. E eu tava saindo do hotel. Eu não sei se eu já te contei essa história. Eu tava saindo. O Lula tava no hotel na Piazza di Spagna, lembra?
1: Sim,
0: lá em cima.
1: Sim.
0: E aí a gente foi lá, encontrou ele e tal. E aí depois todo mundo dispersou. E eu tô saindo do hotel aquele dia. Eu tô te contando essa história porque eu quero te fazer uma pergunta que acho que faz muito sentido. Eu tô saindo do hotel aquele dia à noite. Aí fui descer a Piazza di Spagna pra pegar um ônibus lá embaixo. E quando eu vejo tem uma galera caminhando assim. E eu olho pra multidão e tem dois fuzis, duas pontas de fuzis apontadas pra cima. E Roma não é o Rio de Janeiro onde a gente vê fuzil toda hora.
1: Exato.
0: Achei esquisito, né? Eu nunca tinha visto aquilo morando em Roma. Quando eu vejo quem tá passando na minha frente, o Gaddafi.
1: Olha
0: caminhando,
1: só.
0: Caminhando.
1: Olha só.
0: Dando uma banda, de banda, pela Piazza di Spagna. Naquele ano, eu não lembro que ano que era, 2009, 10, talvez, por aí, né?
1: Máximo.
0: 10, eu acho que foi. Cara, pouco tempo depois, a Europa, que tava recebendo o Gaddafi com honras de chefe de Estado, tava assassinando ele.
1: Exato.
0: No norte da África, né?
1: Exato.
0: Tô te falando isso porque... Você está quantos anos na Europa morando?
1: 24 anos.
0: 24 anos. É uma coisa muito diferente da Europa de quando você chegou de hoje?
1: Leandro, antes de mais nada, obrigado pelo convite.
0: Imagina.
1: Amigo e irmão.
0: Imagina.
1: Mas eu vou te dizer, a Europa viveu uma transformação gigantesca nessas últimas duas décadas. Ela deixou de ser uma das protagonistas, vamos assim, absolutas do cenário internacional, para ser uma coadjuvante de luxo ainda.
0: Sim.
1: Mas é coadjuvante, né? E ela sabe disso. A Europa sabe que, de um lado, tem Donald Trump hoje, do outro lado tem o Putin, e do outro lado, um pouco mais longe,
0: tem a China.
1: A China. Então, ela vive uma crise de identidade profunda que tem muito a ver com a crise de 2008, a quebra dos bancos, aquele momento que não foi só em 2008, os bancos quebram em 2008, começam nos Estados Unidos, e aí o que é desmontado ao longo dos próximos 4 anos é o estado de bem-estar social da Europa. E aquilo ali era a base da Europa pós-Segunda Guerra Mundial. Então o que foi desmontado no fundo foi a estrutura que a Europa montou depois da Segunda Guerra Mundial. E ali, claro, entre potências, entre o desmonte, entre a insatisfação popular, entre a satisfação popular sendo preenchida pela extrema-direita, isso em vários países ao mesmo tempo, é uma outra Europa. Sem dúvida nenhuma.
0: O que, que essa extrema-direita europeia vende para a juventude europeia na França, na Alemanha, na Itália? Qual é o tipo de sonho que eles estão alimentando nessa galera?
1: O principal que eu vejo, o principal sonho é muito parecido com Donald Trump, mas com outras palavras, retornar a um passado onde a Europa era um local não só seguro em termos, né, de violência, etc., mas seguro em termos da sua vida, que você vai viver uma vida confortável.
0: Uhum.
1: Essa é a promessa, e que você vai ter emprego, etc., etc. É óbvio, é uma promessa, eu diria, tentadora se você não entende de quem está vindo. Está vindo, obviamente, de um grupo que não tem a mínima perspectiva em fazer um plano real para aquilo acontecer.
0: Claro.
1: Eu diria, a ironia disso tudo é que você pede para ver o plano e o plano existe.
0: Não existe.
1: O plano é mais desmonte do estado de bem-estar social, é mais meritocracia, é mais um caminho que absolutamente não tem a ver. Por isso que às vezes, e a gente ainda vê, uma resistência na Europa em relação à extrema-direita dizendo, olha, cadê o plano? Né? E o plano não existe, essa é a verdade.
0: Sabe que esses dias eu estava lendo uma notícia sobre a Alemanha, né? Tava tentando entender o que aconteceu com a Alemanha, que a locomotiva deu uma freada agora, né? De fato, né? E aí eu vi uma coisa muito curiosa, que era meio nota de rodapé, uma reportagem da BBC, se eu não me engano, mostrando que algumas fábricas de automóveis da Alemanha estão numa briga com os sindicatos, porque a Volkswagen, por exemplo, quer fechar algumas plantas, né? Transferiu boa parte da produção para a China já. Uhum. As europeias em geral, né? O Volvo está produzindo na China também, várias outras, né? E aí tinha uma ideia de transformar partes de algumas plantas para convertê-las em produtoras da indústria bélica. Então, o que produz automóvel vai produzir, por exemplo, sei lá, roda para tanque de guerra e tal. Duas perguntas em uma. Primeiro, a Europa está se armando de novo, voltou a se armar? E segundo, isso tem uma relação direta com Ucrânia e Putin? E dentro dessa pergunta, o Putin é mais um bode expiatório de uma política de rearmamento que é, na verdade, uma política industrial para talvez reaquecer a economia? Ou, de fato, você morando lá e sentindo dia a dia, acha que o Putin é, de fato, uma ameaça no sentido de invadir um país, vamos colocar entre aspas, com qual a Europa se importa, que não é o caso da Ucrânia, né? Mas invadir uma Polônia da vida, isso, por exemplo.
1: Olha, tua pergunta é muito fundamental, porque de fato o que acontece na Europa é uma transformação da sua base econômica, isso sem dúvida nenhuma. Como você falou, muitas empresas, não só essas gigantes, essas indústrias pesadas,
0: tá,
1: mas até Leandro, Steinway, piano, o piano alemão absolutamente referência, se mudou para a China. Sabe? Então você tem coisas chocantes como essa que, claro, abalam um pouco ali a identidade,
0: sim,
1: quem somos nós, quem
0: autoestima,
1: somos,
0: né?
1: Autoestima,
0: claro,
1: o orgulho, etc. Então tem esse lado. Quando acontece a invasão à Ucrânia, acontece também uma coisa que talvez o Putin não tenha dado tanta atenção, que de fato houve uma coordenação europeia muito maior do que muita gente previa. Mas junto com a coordenação veio a constatação de que, claro, eles dependiam muito das armas americanas.
0: Sim, da OTAN.
1: Da OTAN. Claro. E aí existiu, já naquele momento da invasão, uma constatação: vamos ter de recriar o nosso parque industrial, substituindo aquelas empresas que estavam indo embora por justamente indústrias pesadas, no caso, militares. Donald Trump vence e isso fica ainda mais forte. Agora, os números de 2024 são absolutamente reveladores. No mundo foram gastos 2 trilhões e 800 bilhões de dólares em armas no ano passado. É o maior volume da história absoluta. Nenhum momento da Guerra Fria teve um gasto de 2 trilhões e 800 bilhões de dólares.
0: Nem na Guerra Fria.
1: Nem na Guerra Fria.
0: Caramba.
1: Então é absolutamente fora de qualquer contexto. É um recorde absoluto. De onde veio o recorde absoluto? Da Europa. Ou seja, a Europa passou a gastar ainda muito longe dos Estados Unidos, sem,
0: claro,
1: dúvida nenhuma,
0: claro,
1: mas o salto foi justamente europeu. Alemanha, França, Reino Unido também, com duas constatações. Ali já, primeiro, vamos ter de refazer a nossa indústria, né? Esse é um ponto. Segundo ponto, se eventualmente Donald Trump vence, não temos a garantia daquele guarda-chuva estratégico que marcou a relação desde a Segunda Guerra Mundial.
0: Sim.
1: E aí é absolutamente correta a tua pergunta. E aí, o Putin, ele é o bode expiatório ou ele é uma ameaça real à Polônia? Ele é muito conveniente. Ele é muito conveniente para muitos elementos também. Então, é verdade, você tem toda a razão. A Ucrânia não é
0: não é Europa, vista pelos europeus. Exato. Que se consideram europeus.
1: Exatamente. Isso. O dia que a gente tiver que abandonar, a gente vai abandonar.
0: Claro.
1: Né? Então,
0: claro.
1: Inclusive, em termos de ajuda humanitária, muito já foi abandonado. Então, tem esse elemento muito claro. Agora, ele é muito conveniente para você montar uma narrativa de que nós precisamos nos armar. Então, tem esse elemento, sem dúvida nenhuma. Tem uma preocupação, sim, dos países da região, ali, a

0: outro incidente nas ex-repúblicas soviéticas? Provável. Agora, não toca, pelo menos neste momento, é obviamente muito difícil você falar do futuro, mas neste momento não há nenhuma previsão dos europeus de que a invasão possa acontecer na Hungria, muito menos na Hungria, claro que não.
1: Sim, Estônia,
0: exato.
1: É, da Noruega o pessoal também estava super preocupado, né? Até dois anos seguidos que eu fui para lá, estava o porta-aviões dos Estados Unidos lá, o Gerald Ford, né? Que é o maior porta-aviões do mundo, né? Isso antes do Trump ganhar. Aí quando o Trump ganhou, eu não sei se ele ficou. Eu não sei se ele mandou o porta-aviões para passear de novo lá. Eu posso imaginar que não, até.
0: É, mas olha, uma outra história também foi muito simbólica disso. A entrada da Suécia na OTAN.
1: Sim.
0: Né? A Suécia sempre quis fazer parte. E a OTAN sempre quis que a Suécia fizesse parte. Mas um grupo político interno na Suécia achava que era melhor não. Né? Com a guerra, destrava esse impasse doméstico sueco.
1: Sueco.
0: E aí, obviamente, você tem uma entre aspas, solução para essa questão. Então, Putin é uma ameaça? É. Mas eu não diria que é uma ameaça para a Europa Ocidental ou para a União Europeia como um todo. Ele é eventualmente uma ameaça nessa criação desse colchão, basicamente, entre esses cristais.
1: Sim, e uma ameaça conveniente porque dá um motivo para você poder fazer as coisas que talvez não tivesse apoio popular.
0: Exatamente.
1: Alguns anos atrás.
0: E aí tem uma preocupação brasileira. Porque, claro, a Europa gastando mais em armas, é a Europa gastando menos em meio ambiente, em temas sociais, em temas de saúde, vacina, etc, etc. Então, há uma preocupação, inclusive para a COP30, que, claro, os europeus não possam se comprometer mais. Quer dizer, nunca se comprometer.
1: Sim, né? mas eventualmente se comprometer de algum modo.
0: Exato.
1: Sim.
0: Porque agora, obviamente, o argumento vai dizer, não, olha, nós estamos
1: em perigo.
0: Muito em perigo e precisamos investir em armas.
1: Jamil, que papel que joga Gaza nesse momento, nessa geopolítica toda?
0: Antes de mais nada, Gaza é uma mancha basicamente na história da humanidade, né? Isso aqui vai ser insuportável, é insuportável viver uma situação na qual a gente sabe que tem 50 mil mortos, pelo menos 50 mil mortos, uma destruição de uma região inteira, uma limpeza étnica e a comunidade internacional paralisada.
1: Sim.
0: Essa paralisia, eu vejo Gaza como resultado de um momento de transição na ordem internacional em que ninguém hoje tem a capacidade de impor freios. Nós vivemos a era da impunidade. A impunidade em relação a crimes de guerra, a impunidade em relação a crimes domésticos, inclusive golpes de Estado, etc., atentados contra a democracia, e a gente vive também uma situação de impunidade em relação à invasão territorial, crimes de agressão, que é o que a gente vê em Gaza. Gaza, não só Gaza, a Ucrânia também, de uma certa forma, elas podem ser possíveis porque a transição está acontecendo. Nós tínhamos uma ordem internacional estabelecida depois da Segunda Guerra Mundial que ela desabou. Só que nós não temos uma nova ordem. Ela não foi criada, ela não existe ainda. E nós estamos nesse vácuo, nós estamos nesse momento.
1: Um pouco aquilo que o Gramsci escreveu também, né? Quando morre o velho e o novo ainda não nasceu, a gente está nesse, tentando entender o que vai acontecer nesse momento, né? É. E nisso, Jamil, você que é o cara que acompanha muito a ONU, os organismos internacionais, né? A ONU, olhando de fora, assim, a gente acompanhou na pandemia os braços de saúde da ONU, né? Sendo também, tentando fazer quase uma resistência heróica ali, o que é meio absurdo, porque aquilo é o establishment do mundo, né? Mas chegou um momento que parecia que a ONU era um órgão alternativo levantando o braço. Exatamente. Era uma imagem. Chegava a me dar pena do como é que era o Tedros Adhanom, né? Chegava a dar pena daquele cara. Todo dia, coitado, sendo massacrado por antivacina e cloroquina e aquela coisa toda. Depois a gente viu essa passagem no pós-pandemia, fica muito focado na ONU, de novo, em cima do Guterres, que é também alguém que vem falando do genocídio em Gaza, vem se posicionando. É aquilo que parece pra gente olhando de fora, quer dizer, a ONU não significa mais nada, é uma coisa absolutamente esvaziada ou, de algum modo, ainda tem um resquício de legitimidade que talvez com novas eleições daqui a 4, 5, 6 anos isso possa se recuperar. Como é que você vê isso?
0: Excelente a tua questão, porque ela vai no centro da ordem internacional, disso que eu falava, justamente desse desmonte. A ONU é, vamos dizer assim, o epicentro daquela ordem. Quando aquela ordem não existe mais, aquele epicentro é como se ficassem só as paredes. O conteúdo foi retirado dali de dentro. Então,

0: é muito dramático a situação de uma instituição que teve, na verdade, foi criado pelos nossos avós, né? Eu acho que a gente tem praticamente, eu sou um pouco mais velho, mas são os nossos avós que criaram a ONU.
1: Sim.
0: E agora ela está sendo solicitada a resolver o problema dos nossos netos, Leandro. Não vai funcionar, nem em termos de credibilidade e legitimidade, nem em termos de temas. Por exemplo, na Carta das Nações Unidas de 45, não há nenhuma referência a meio ambiente. Não há.
1: Perfeito.
0: Então, ela é uma instituição obsoleta, sem dúvida nenhuma. Agora, então vamos acabar com ela, porque não resolve. Bom, hoje, se nós acabarmos de um dia para o outro com a ONU, o que existe no mundo são 250 milhões de pessoas que vão ficar imediatamente desassistidas.
1: Por quê?
0: Porque ela hoje distribui alimentos ou comida, perdão, ou remédios ou abrigo para um total de 250 milhões de pessoas.
1: Ou faz negociações de guerras, né? Tem isso também, tem toda essa parte.
0: Tem,
1: né?
0: Toda a parte de negociação, tem toda a parte do estabelecimento, vamos assim, dos canais de comunicação. Então, desmontar é extremamente arriscado para nós, não só para nós, principalmente para as pessoas mais vulneráveis do planeta.
1: Jamil, você está há um tempo agora nos Estados Unidos e está cobrindo lá muito as questões do dia a dia do governo Trump, né? Que é um governo especialista em gerar fatos e boatos aos quilos todos os dias, né? É uma loucura. Às vezes eu entro nos jornais dos Estados Unidos e tem, sei lá, 6 manchetes com a palavra Trump na capa do New York Times. É uma coisa surreal, né? Talvez dessas 6, 5 sejam inúteis e uma faça algum sentido.
0: Exato.
1: O que você está vendo lá no povo, assim? Você viajou também para a fronteira com o México quando começou essa crise de começarem a prender indiscriminadamente imigrantes. O perfil das pessoas que apoiam o Trump é o mesmo perfil que a gente via em 2016 e é um perfil parecido com as pessoas que apoiam a extrema-direita no mundo todo, inclusive o Brasil, ou tem algumas especificidades locais que você conseguiu identificar?
0: Inclusive, várias dessas histórias que você citou, eu fui para 15 estados no total, desci o Mississippi inteiro, fui para regiões bastante pobres, passei entre o Texas e o México. Isso tudo vai estar num livro que sai agora em julho. Mas o que eu identifiquei é que você tem, primeiro, aqueles que já eram adeptos do trumpismo, né? E aí tem uma coisa muito maluca do trumpismo, que a gente tem também aqui, mas lá eu senti de uma forma muito clara, que é o seguinte: você passa a ser identificado com aquele movimento, não só com Donald Trump.
1: Sim.
0: Eu faço parte de um movimento.
1: Sim.
0: Se eu começo a desconfiar daquele movimento, ou se eu denuncio aquele movimento de estar mentindo, é a minha identidade que agora está em jogo. Então, é muito profundo essa construção que a extrema-direita fez. Ela não trouxe um eleitor, ela trouxe um adepto.
1: Um fiel.
0: Um fiel.
1: Uhum.
0: Que não tem como que ele vai fazer depois de ele ter construído tudo aquilo, uma comunidade de destino, né? Eu falo, mas calma aí, isso tudo era mentira.
1: Ou se ele tirar uma carta do castelo, a sensação é que o castelo todo vai cair.
0: Exato.
1: Então nada é mentira, tudo é absolutamente verdade.
0: Exatamente. E aí, por exemplo, eu fui entrevistar o Viking do Capitólio, né?
1: Tá,
0: que é
1: aquela
0: um personagem...
1: Imagem clássica do cara,
0: o cara que
1: na invasão
0: invadiu...
1: do Capitólio, 6 de janeiro.
0: Exato. Uhum. Eu fui entrevistá-lo. Ele foi perdoado por Donald Trump.
1: Uhum. Ele vive onde hoje?
0: Em Phoenix, no Arizona.
1: Ele estava preso antes?
0: Ele ficou 41 meses preso.
1: Tá.
0: Na verdade, não. Ele ficou menos, porque a condenação dele saiu só depois. Ele estava preso, depois foi para a prisão domiciliar. E aí Donald Trump assume
1: e
0: anistia todos.
1: Tá.
0: E aí eu entendi o que é anistia. Anistia não é pacificação. Anistia é você dizer para aquela pessoa: você estava certo. Você tinha razão de ter feito aquela invasão. Porque ele, na conversa, nós ficamos 2 horas conversando, ele tem certeza de que a história
1: provou que ele estava certo
0: e que ele estava fazendo a coisa certa.
1: Sim. E o autoriza a fazer de novo, se for o caso também, né?
0: Claro. A primeira coisa que ele falou é: vou comprar armas. Quando ele foi anistiado. Então, não só autoriza, não só ele tem certeza, como agora eu estou do lado vitorioso, né? São vocês que estão do lado errado, vamos dizer assim, da história, né? Então é muito dramático essa. E esse grupo é isso. Eu não vi nele, Leandro, uma peça que está sendo manipulada. Não, ele é o produto talvez mais bem acabado da desinformação. E tem um novo grupo, que é aquele que se sentiu traído mais uma vez pela arrogância do Partido Democrata. Porque o Partido Democrata, e aí talvez seja uma lição para nós aqui, inclusive, não diria para a esquerda, mas para a direita limpinha.
1: Né? Democrática.
0: Democrática. Não tem acordo com a extrema-direita. Não há espaço para você fazer um acordo e achar que você moderou a extrema-direita. São eles que vão trazer. Então, há uma enorme desilusão de grupos inteiros da população em relação aos democratas. E aí foi nisso que Donald Trump, então, consegue. Ele junta aquela base radical dele com esses novos adeptos. Aí eu não sei se são adeptos 100%, mas aqueles que falaram, esses democratas não entregaram a promessa.
1: Jamil, para a gente fechar, a gente está gravando aqui na mesma semana em que começaram os depoimentos das testemunhas do processo da tentativa de golpe de Estado no Brasil, né? Hoje, terça-feira, ontem, que foi segunda-feira, foram os primeiros depoimentos, as primeiras testemunhas. O primeiro, o mais importante deles, era o ex-comandante do Exército, né? O general Freire Gomes. Há uma tentativa, desde já do ano passado, e a gente vem falando muito sobre isso, eu e você, a gente já debateu isso, inclusive, no ar, né? De transformar essa história numa história de perseguição política, para empacotar isso como se fosse a velha América Latina perseguindo pessoas e vender isso fora do Brasil como se a extrema-direita hoje fosse a perseguida do Brasil. Isso. O Brasil fosse uma ditadura do judiciário, as garantias tivessem todas sido chutadas para o espaço e, na verdade, a extrema-direita hoje no Brasil ela é uma grande perseguida de uma ditadura. Uhum. Se empacotou isso e se tenta vender isso nos fóruns internacionais de várias maneiras diferentes, né? Traficando informação pela imprensa, isso, alugando salinha no anexo da ONU para dizer que fez evento lá. A gente viu vários desses movimentos. Deputado indo passar férias em Orlando e dizendo que está indo trabalhar pelo Brasil, aquela coisa toda.
0: No exílio.
1: No exílio, isso, alto exílio. Tem funcionado essa estratégia? Sim, não, mais ou menos? Virou piada? A gente tem que se preocupar? Como é que você está vendo isso?
0: Não, eu acho que a gente precisa se preocupar, não porque ela é real, porque ela obviamente não é real, mas ela pode ser instrumentalizada.
1: Tá.
0: Então, se em algum momento o governo americano achar que vale a pena utilizá-la, eles vão tirar ali do dossiê, da caixa de ferramentas, e podem colocar isso no centro da discussão. Nós vimos Donald Trump fazer coisas, eu não diria semelhantes, mas tão absurdas quanto em outros lugares do mundo, na África do Sul, agora recebendo exiliados brancos, fazendeiros brancos, porque estão sendo alvos, segundo Trump, de um genocídio. Donald Trump falou isso, né? Aparentemente ninguém ficou sabendo, só ele ficou sabendo que tinha um genocídio. Então, é algo a se preocupar, mas, ao mesmo tempo, dentro do governo americano, tem uma avaliação muito interessante, que é a seguinte: toda vez que Donald Trump se meteu em uma campanha eleitoral no exterior, o candidato dele perdeu. Né? Então, por exemplo, Canadá. O partido do Justin Trudeau estava na lona.
1: Sim, os conservadores iam ganhar sem acelerar nada.
0: Ele entrou na campanha e deu aquela reviravolta. Por quê? Porque houve aquele sentimento de, não, calma aí, a briga aqui é doméstica, uma invasão, uma ingerência à nossa soberania é insuportável. E aí aconteceu isso no Canadá. Aconteceu isso também, de uma certa forma, na Alemanha, com o Elon Musk fazendo o pró-AfD, a extrema-direita. Aconteceu também na Austrália. Então, foi visto dentro da própria Casa Branca que quando Donald Trump faz uma ação agressiva em prol de um grupo dentro daquele país, aquele país se une contra isso.
1: Tá.
0: Então, há um medo de que isso aconteça. Não estou dizendo que não vai acontecer,
1: é uma variação.
0: A segunda consideração em relação ao Brasil é o tamanho do investimento americano aqui. Tem 150 bilhões de dólares de investimento americano aqui. Aí a pergunta que esses empresários fazem à Casa Branca. Calma aí. Se vocês se meterem lá e criar uma crise diplomática entre os dois países, que garantia vocês vão me dar,
1: claro,
0: de que eu não vou perder o meu investimento?
1: O que eu ganho com isso? Claro.
0: Né? Então também tem esse ponto. E o terceiro, que também é considerado pela Casa Branca, se houver uma reação muito agressiva de Donald Trump no Brasil, tudo indica que a gente vai nos aproximar ainda mais dos europeus e da China. Então, entregar de bandeja um país desse para o interesse europeu. Então, isso tudo está sendo jogado, certo. Mas, dito isso, precisamos ficar muito de olho em 2026. Os americanos têm 3 eleições, Leandro, fundamentais para eles na América Latina entre esse ano e o ano que vem. Chile, em 2025, tá. E Brasil e Colômbia, em 2026.
1: Tá. Colômbia, o Petro saindo, não tem reeleição, né, do
0: Exato.
1: Petro, né?
0: Então você
1: Chile,
0: tem...
1: Chile, o Boric sai também?
0: Sai também, porque não tem reeleição.
1: E o Lula que pode concorrer ou pode não concorrer, e aí a ver se vai ser Tarcísio, Bolsonaro, enfim.
0: Eduardo.
1: Eduardo, né? Enfim. Então. Ratinho Júnior, Gustavo Lima, sei lá, eu, Anitta. Sei
0: Exato.
1: Lá,
0: né?
1: A gente pode começar a viajar aqui.
0: Vamos fazer isso. Todos. Isso. Mas, olha só um mapa da América do Sul. Imagine só se o Chile, então a esquerda perde. Já tem Argentina. O Paraguai já é um aliado de Donald Trump.
1: Isso.
0: Equador e Peru já são aliados.
1: Também.
0: A Guiana já é uma aliada de Donald Trump.
1: Colômbia caindo.
0: Colômbia caindo.
1: Brasil caindo.
0: Brasil caindo.
1: Chile caindo.
0: Eles têm uma América do Sul absolutamente, vamos dizer assim, confortável para os interesses americanos, e não só dos interesses econômicos americanos, mas da extrema direita. E aí, esse é um ponto fundamental e, claro, uma ameaça para a democracia na região toda. Então, são 2 anos fundamentais, Chile, Brasil e Colômbia, e esse mapa da América do Sul.
1: Muito bem. Jamil, rapidamente, dá o serviço do livro que você vai lançar agora, é o livro que baseado na sua viagem pelos Estados Unidos.
0: Isso. Em julho.
1: Julho.
0: Olha, eu vou dizer pela primeira vez o nome do título aqui.
1: Vai.
0: Tomara que você seja deportado.
1: Tomara que você seja deportado. Isso é a frase de alguém?
0: É a frase que um moleque disse pro meu filho no pátio da escola. Que é, obviamente, uma demonstração de que não é a Casa Branca, a declaração de Donald Trump. É como esse medo, como essa violência chegou em absolutamente todo o segmento da sociedade americana. Então, tomara que você seja deportado. Crônicas de uma viagem pela distopia americana.
1: Editora?
0: Nós. Agora em julho.
1: Muito bem. Cara, obrigado demais.
0: Obrigado demais.
1: Satisfação. Parabéns pelo trabalho.
0: Obrigado.
1: Obrigado. Para você que nos acompanhou até aqui, meu muito obrigado. Lembrando que você pode ver a todos os nossos programas na íntegra em uma versão estendida com um bate-papo completo com os nossos convidados no aplicativo TV Brasil Play e também no nosso canal no YouTube. Na semana que vem. Estamos de volta. Um grande beijo. Tchau.

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0: Olá, ouvinte. Hoje vamos entender o porquê que uma ação inconsequente pode desencadear vários problemas em diversos ambientes. Suponhamos que nas margens da região amazônica, conhecida pela grande quantidade de espécies de peixes, sendo o alvo da pesca excessiva, isso geraria prejuízos aos pescadores que utilizam os estoques amazonenses como fonte de renda para sustentar suas famílias, certo? Mas como isso pode ser solucionado sem deixar faltar o produto no mercado consumidor, ouvinte? Bom, algumas comunidades amazônicas estão formando cooperativas para que possam ter um aumento na quantidade de animais e para que possam ter um controle na pesca. Acrescido a isso, o IBAMA está implementando um projeto de manejo sustentável e já é possível se ter um controle de algumas espécies quanto ao tamanho mínimo que o animal deve ter para ser capturado. Além dessas implementações, é definido o período de defeso, tempo que é necessário para que a espécie se encontre em um estágio reprodutivo. Mas você acha que isso foi suficiente para resolver os problemas, ouvinte? Infelizmente não. Algumas das ações não surtiram efeito devido e a falta de fiscalização desencadeou na pesca predatória. O governo investir no cumprimento das leis já vigoradas conseguiriam diminuir bastante o impacto e permitiriam que as comunidades que dependem da Amazônia para sua sobrevivência tivessem esse bem garantido por lei. Produção: Gabriela Fernanda da Silva. Locução: Tárcio Lucas. Trabalhos técnicos: Clarice Oliveira.
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14: O ano era 2016. Um país inteiro parava para assistir a performance do Coldplay no intervalo do Super Bowl. Mas o que todos mais esperavam era a participação de Beyoncé e Bruno Mars. O que ninguém viu chegando foi o impacto que esse momento teria na cultura pop.

Depois do que ficou conhecido como o incidente do elevador, onde a irmã de Beyoncé agrediu o rapper Jay-Z, marido da cantora, no caminho de uma premiação, muito se especulou sobre a vida pessoal da artista, e o que levou a tal atitude Solange. Com o Lemonade, Beyoncé nos contou o lado dela da história de um jeito impecável. Nele são trabalhados temas que vão desde a sua vivência como mulher negra, passando pela denúncia da violência policial contra essa população, e desdobrando ainda as intimidades do seu relacionamento amoroso. Através da traição do marido que essas nuances são abordadas, trazendo no início o choque desse fato e o ódio do tamanho do espaço desse amor. Mas, lembrando no meio do caminho sobre suas origens e como foi criada para valorizar o trabalho duro e a espiritualidade. Ou seja, ela não pode desistir do seu casamento agora.

Dentre todas as faixas, é impossível não destacar Daddy Lessons, música que impressiona por sua sonoridade country, ainda se mantendo coesa com o restante do álbum. Na obra, Beyoncé conta sobre os paralelos de sua relação com o pai e o atual marido. Desde cedo, ela foi ensinada a ser forte, proteger aqueles à sua volta, a se preparar para o pior e ainda se manter com a cabeça erguida. Os versos: meu pai avisou sobre homens como você. Ele disse, filha, ele está brincando com você. Dizem sobre o momento que a cantora vivia em seu relacionamento. Então, vamos ouvir Daddy Lessons de Beyoncé, de 2016.

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1: Good job, B.
2: Você ouviu Daddy Lessons por Beyoncé, de 2016. Meu nome é Felipe Leônidas e eu contei essa canção.
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4: Ai, meu Deus, o cachorro mordeu o menino. Calma, calma, respira fundo e vem com a gente entender o que fazer agora e como prevenir esses acidentes. Primeiro de tudo, qualquer mordida de animal deve ser levada a sério, principalmente se for por cães ou gatos desconhecidos de rua ou sem vacinação em dia, ou até mesmo animais silvestres. A raiva é uma doença grave, causada por um vírus que ataca o sistema nervoso e é transmitido principalmente por mordidas, lambidas em feridas abertas ou arranhões de animais infectados. E olha só, uma vez que aparecem os sintomas, não tem cura. Por isso, a prevenção e o cuidado imediato são essenciais. O que fazer quando a mordida acontecer? Primeiro, afaste-se do animal que causou o acidente. Depois, lave o ferimento imediatamente com água corrente e sabão, por pelo menos 5 minutos. Isso ajuda a reduzir a carga viral caso o animal esteja infectado pela raiva e também reduzir o risco de infecção. Tá vendo como lavar o local da mordida é o passo mais importante? Não use álcool, pó de café, pomada ou qualquer outro produto caseiro. Sabe por quê? Isso pode irritar o local, causar infecções e prejudicar o tratamento e a cura da lesão. Lave só com água corrente e sabão, depois vá imediatamente ao serviço de saúde. Se possível, capture o animal que causou o acidente e observe-o durante 10 dias para verificar se está tudo bem com a saúde dele. Mas não vá se colocar em risco para capturar. Vá ao hospital mais próximo e leve informações sobre o animal. Se era um cão, ou um gato, ou um macaco, era conhecido, tem dono, está vacinado, ou se foi possível capturá-lo. E quando a mordida acontecer, a palavra de ordem é rapidez. O tratamento só funciona se for feito no tempo certo. O esquema de vacina pode começar no mesmo dia da mordida. Não pode perder tempo, viu? É preciso fazer todas as doses conforme indicado pelo serviço de saúde. Mas o melhor mesmo é evitar a situação. E como evitar? Não mexa com animais que estão comendo, dormindo ou com filhotes. Evite contato com os animais desconhecidos na rua. Ensine as crianças a não fazerem carinho em cães ou gatos que não conhecem ou mesmo se forem dóceis. Outras medidas importantes são manter os animais vacinados todo ano contra a raiva e ter cuidado com morcegos, raposas, gambás ou outros animais que estiverem manifestando sinais estranhos. Ah, e não se esqueça, a vacina contra a raiva humana é gratuita no SUS e todo caso suspeito deve ser notificado. A vacinação anual de cães e gatos também é de graça em campanhas da prefeitura. Na dúvida, é melhor prevenir. Mordida de animal pode parecer simples, mas pode virar um problemão. Cuidar rápido pode salvar vidas. Eu sou Vitória Crisse, estudante de medicina da UFMG, com trabalhos técnicos de Cláudio Zazar.
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2: Olá, Nath, e queridos ouvintes do programa Serelepe. Bom dia!
3: Olá, bom dia a todos! E que lindo dia, hein? Me fez lembrar de algumas histórias contadas pela minha avó e também músicas que me lembram delas.
2: Ah, é? Quais histórias?
3: Lendas, vindas da região norte. As lendas mais populares que ouvimos vêm dessa região do Brasil, sabia? São indígenas em sua maioria.
2: Sim, essa região é tão rica culturalmente, mas devo confessar que tenho medo de algumas.
3: Ora, Camila, por que tem medo? Olha, vou começar com uma muito bonita, que é a do Curupira, um personagem da mitologia tupi-guarani que é um protetor das matas e animais silvestres. Tinha os pés para trás para confundir os caçadores, e se eles fizessem mal para algum ser, ai, ai, ai.
2: Nossa, essa lenda me fez refletir sobre o nosso papel como protetores da natureza, né? Pensando bem, cada um de nós deveríamos ser um curupira no espaço em que ocupamos, cuidando bem dos nossos recursos naturais.
3: Você tem toda razão, Camila. E essa prosa toda me lembrou uma música muito linda cantada por crianças indígenas da tribo Guarani chamada Yamandu. Ela está no álbum Nandi Reco Arandu, Memória Viva Guarani.
2: Então bora lá ouvir!

0: canção maravilhosa, Natália. Me inspirou a pensar em outras lendas. Me lembrei da famosa lenda da Rainha das Águas, a Formosa Iara. Muitos a conhecem como Mãe das Águas. Dizem que ela se senta em uma pedra no rio e gosta de pentear seus longos cabelos enquanto canta lindas melodias.
1: Lá, lá, lá, lá, lá, lá. Ops! Por um momento pensei até que eu fosse a Iara. Pois bem, essa é uma história linda mesmo. Minha mãe dizia que o pente no qual ela penteava os seus cabelos era de ouro e que às vezes ela esquecia ele na pedra enquanto mergulhava no rio. Muita gente tentava, mas ninguém tinha coragem de pegá-lo. Você teria coragem, Camila?
0: Ah, acho que eu teria sim, viu? Afinal, a Iara é uma sereia boa e ela ia entender que eu só ia pegar o pente para pentear meus cabelos também. Quem sabe ficariam tão lindos quanto os dela.
1: Nossa! Até parece que a medrosa aqui sou eu, hein?
0: Ih, viu como é? E com essa lenda, me veio a lembrança de duas músicas. Eu Morava na Areia Sereia, do álbum Abra Roda, Tindolelê, de Lídia Ortério. E Marchinha da Sereia, do álbum Meu Pé, Meu Querido Pé, de Helios Skind. Vamos mergulhar nas músicas?
2: Tchibum!

0: depois desse mergulho, o difícil mesmo é voltar para a superfície.
1: Mas calma, ainda tem muitas lendas para serem contadas.
0: Senta que lá vem história!
1: Em Roraima, muitos acreditam na lenda de Macunaíma, jovem curumim do Monte Roraima, filho do Sol e da Lua. Ele se tornou um grande guerreiro em sua região e também era um protetor.
0: Que legal! Essa eu não conhecia. Me fez até lembrar de uma música.
1: Qual?

0: Ouvimos a música Ubirajara, do grupo Palavra Cantada. E olha só que engraçado, Camila. Lembrei de outra lenda da região norte, que também tem como a letra inicial o R.
1: Ah, essa é fácil, né? Só pode ser Rondônia. Afinal, Tocantins, Pará, Amapá, Amazonas e Acre, que são os outros estados do norte, não começam com R.
0: Poxa, realmente ficou fácil. É sim, Rondônia. Mas essa história é um pouco assustadora, hein?
1: Ai, ai, ai, lá vem.
0: Bem, é a lenda da Matinta Pereira, muito popular na região. Se trata de uma velha bruxa que durante a noite se transformava em um pássaro assustador!
1: Ei, é melhor parando por aí. Não, não, não.
0: O que foi? Tá com medo?
1: Devo confessar que fiquei com medinho. Mas além disso, me lembrei de duas músicas que têm tudo a ver com Roraima e Bruxa.
0: Fiquei curiosa, conta aí.
1: São as músicas de Soerepoma e Bruxa de Verruga.
0: Lembrei também de uma música que te representa bastante nesse momento.
1: E qual é?
0: Medo de quê?
1: E muito engraçadinha você, hein? Pois bem, vamos ouvir todas elas então?
0: Vamos! Mas antes, acho que precisamos tomar um açaí ou uma vitamina de cupuaçu. Deu fome.
1: Tá bem, tá bem. Voltamos já já com mais lendas recheadas de música.
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2: 9:18.
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0: Acabamos de ouvir Tsoere Poma, do grupo Palavra Cantada, Bruxa de Verruga, do grupo Pé de Sonho e Medo de Quê, também do grupo Pé de Sonho. Poxa, e já voltamos com muitas músicas mesmo, hein? E aí, qual será a próxima lenda que virá?
1: Estou aqui pensando em parar.
0: Mas parar? Já? Poxa, estava tão bom.
1: Não, Natália. Eu estava pensando alto em outro estado do norte para contar uma lenda e me lembrei do Pará.
0: Ah, sim, ufa. Qual irá contar?
1: Me lembrei de uma lenda de amor muito conhecida, a do Irapuru. Se trata de um jovem que tinha um amor proibido pela indígena Anaí e pediu ao deus Tupã para que ele se tornasse um pássaro. Em qualquer lugar que fosse, sua amada conseguisse ouvir seu lindo canto dedicado a ela. Muito bonito, não é mesmo?
0: Olha só! Então quer dizer que existe esta lenda com o pássaro Irapuru? O canto dele é realmente muito bonito. Me lembrei até da música Irapuru, do compositor Heitor Villa-Lobos. Bora lá ouvir?
1: Com certeza, vamos lá!

0: Camila, me lembrei de uma outra, bem romântica também, tal como a do Irapuru.
1: Ah, é? Vamos ver.
0: Bem, certa vez existia uma indígena chamada Nayá, e ela também tinha um amor proibido, pois se apaixonou por Jaci, o deus da lua. Não conseguindo viver esse amor, Jaci a transformou em uma Vitória Régia, que também é popularmente conhecida como Estrela das Águas. É uma planta muito popular na região amazônica.
1: Nossa, que legal! E é um pouco triste também, né? Mas já que falamos sobre a lua, me lembrei da música Bamba Lalão, do duo Roda Peão.
0: Incrível! Roda a música aí!

0: Foram muitas lendas lindas contadas e cantadas, que envolvem muitos mistérios, né, Natália? Mas, infelizmente, nosso programa está chegando ao fim.
1: Ah, que pena! Foi muito bom mesmo compartilhar algumas das riquezas culturais da região norte do Brasil. E para terminar com chave de ouro e mais mistérios para desvendar, vamos ouvir Mistérios da Floresta, do grupo Pé de Sonho.
0: Obrigada pela companhia, pessoal. E até a volta com mais um programa...
2: Sim.

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3: Você sabia?
4: Você sabia?
5: Você sabia?
3: Você sabia? Você sabia que na Lei Brasileira de Inclusão da Pessoa com Deficiência, que é conhecida como Estatuto da Pessoa com Deficiência, a acessibilidade é uma forma para que pessoas com deficiência ou mobilidade reduzida possam alcançar com segurança e autonomia diversos elementos? Tais como espaços, mobiliários, equipamentos, edificações, transportes, informações, comunicação, sistemas e tecnologias, assim como outros serviços e instalações que sejam abertas ao público, sejam eles de uso público ou privados de uso coletivo, independente de serem na zona urbana ou rural. Você ouviu Pílulas Anticapacitistas, hoje com Lívia Labanca.
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0: Fechou o bloco Cássia Eller, aprendiz de feiticeiro de Itamar Assunção. E o programa Manhã Musical fica por aqui. A programação musical é dele, de Rafael Medeiros. Produção e apresentação minha, Cláudio Zazá. Eu volto amanhã no mesmo horário com mais músicas para vocês. A todos, um grande abraço e até lá.
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1: Sejam todos muito bem-vindos aqui à UFMG, a Universidade Federal de Minas Gerais. Nós estamos ao vivo também pela rádio UFMG Educativa, a frequência é 104,5. Mas quem quiser pode ouvir a gente pela internet do jeito que você preferir, no seu gadget preferido, com o seu aplicativo preferido ou pelo site ufmg.br/rádio. Estamos mais uma vez aqui nessa ocasião muito especial, nesse evento que é a Mostra Sua UFMG, e o Campus Pampulha recebe mais uma vez esse evento, que é quando a Universidade Federal de Minas Gerais abre as suas portas para a visita de estudantes da educação básica. Hoje os estudantes estão aqui para conhecer a estrutura física da universidade, tudo que ela oferece, e também para conhecer os 97 cursos de graduação oferecidos pela universidade. São quase 6.700 vagas distribuídas em 97 cursos de graduação aqui em Belo Horizonte ou Montes Claros. Aqui em BH, temos o Campus Pampulha, o Campus Saúde, a Faculdade de Direito e a Escola de Arquitetura. Além da graduação, a UFMG oferece 3 cursos técnicos subsequentes de nível médio, que são formações profissionalizantes destinadas a estudantes que concluíram o ensino médio e que procuram uma formação profissional técnica de excelência. Técnico em Teatro, Técnico em Biotecnologia e Técnico em Desenvolvimento de Sistemas. A UFMG também oferece a seus estudantes programa de permanência estudantil, iniciação à docência, pesquisa científica, projetos de extensão, opções de esporte, cultura e lazer e muito mais. Bom, e quem está aqui hoje vai poder conhecer um pouco mais desse universo de possibilidades. Tudo bem com vocês aí? Estão me ouvindo bem? Todo mundo? Maravilha. Ó, eu estou aqui com os convidados especialíssimos desse nosso evento. O reitor da Universidade Federal de Minas Gerais, professor Alessandro Fernandes Moreira, está aqui do meu lado. Também a professora Alamanda Kfouri, ela é vice-reitora da UFMG. E também a pró-reitora de graduação, professora Sueli Maria Coelho. Vou começar aqui cumprimentando, dando meu bom dia para o reitor da Universidade, professor Alessandro Fernandes Moreira. Obrigado mais uma vez, professor, por estar aqui com a gente. Seja muito bem-vindo.
2: Bom dia! Ah, eu consegui um bom dia melhor que você, Luiz.
1: Já viu? Pois viu? É, eu tô sem moral. Sem moral. Sabe como é que é?
2: Seguindo nessa toada que o Luiz iniciou, uma alegria enorme estar aqui nesse dia, neste sábado, em que a gente realiza mais um evento da Mostra Sul UFMG. E ver esse campo, de fato, abarrotado é muito importante para nós. Me perguntaram, quanto tempo você faz isso? Eu já perdi a conta. Mas, olha, eu já fui coordenador de curso, né, e agradeço até essa oportunidade agradeço esse momento para agradecer os coordenadores de curso, porque eu sei que é um trabalho, né, que eles fazem com muita alegria. Então, há muito tempo eu convivo e cada vez que a gente realiza esse evento, a gente fica... maravilhado, porque na verdade, Luiz, qual a importância da nossa universidade? Nós estamos aqui para a nossa sociedade, né? A universidade é portas abertas. Então, assim, hoje é um dia especial, é um dia dedicado para que vocês possam conhecer os cursos, como o Luiz falou, né? É importante, assim, estabelecer que a UFMG ela cumpre a lei de cotas. Então, assim, essa é uma instituição que tem reserva de vagas. Isso é muito importante, porque a universidade se torna a cara do Brasil. Então, nós somos uma universidade diversa para vários públicos, para vários sujeitos, dentro dos seus contextos sociais. Então, isso é fundamental. Vocês vão, né, vocês estão aqui conhecendo as formas de ingresso, e aí, né, isso vai ser comentado aqui também, da questão do novo processo, que é o processo seriado, que nós estamos no segundo ano do primeiro ciclo. Então, assim, tudo isso é muito importante. Podem voltar aqui ao UFMG, não vai ter essa estrutura toda, mas a gente vai estar aqui. Sim, porque essa é uma universidade de portas abertas, Luiz.
1: Pois é, e o que faz uma casa, não é, professor? não são só os móveis, não o espaço físico, são as pessoas.
2: São as pessoas.
1: Né? As pessoas que estão aqui, então é muito importante. E vou passar a palavra aqui para a professora Lamanda Kfouri agora, a nossa vice-reitora, para a gente continuar falando sobre isso. Professora, um ótimo dia, um ótimo sábado, seja bem-vinda mais uma vez. Um evento que é para mostrar isso que a gente está falando, né? A nossa casa, né?
3: E a nossa casa. Bom dia, pessoal. Quero saudar aqui essa plateia maravilhosa que está aqui presente. Saudar aqui o nosso reitor, a nossa pró-reitora de graduação, você, Luiz. Muito bom dia. Muita alegria hoje ver essa universidade igual coração pulsante. Maravilhoso. Quero saudar aqui as caravanas, os ônibus, os choferes dos ônibus. Gente, cuidado com a estrada. Quero saudar professores que trouxeram seus alunos. Saudar. Muita alegria receber vocês. Estudantes, principalmente, do ensino médio, né, que vêm aqui para conhecer o que é uma universidade de excelência. O que é a universidade de excelência? É aquela que faz o seu melhor para a sociedade. É uma universidade pública, diversa, inclusiva, que é a cara do Brasil, como diz o nosso reitor, que tem hoje formas de ingresso e que vocês vão conhecer. Então, quero saudar a todos e todas que vêm conhecer os nossos cursos, mais de 90 cursos de graduação. Nosso reitor vem da área de engenharia, eu venho da área da medicina, a nossa pró-reitora vem da área da letras, tem para todos aqui, todos os gostos. Então, venham ver os cursos, venham ver como é a estrutura desses cursos, e aí, com isso, motivar vocês a estudar. Sair um pouco da telinha, das telas, do TikTok, estudar bastante para poder vocês virem estudar conosco aqui. Muito obrigada. Temos muitas coisas aqui, assistência pela PRAE, que é a nossa Pró-Reitoria de Assuntos Estudantis. Temos muitas atividades para além dos cursos aqui que vão ser mostrados para vocês. Bom dia para todo mundo.
1: Muito bem. Está aí a Lamanda Kfouri, vice-reitora da UFMG. E com a gente também, claro, a pró-reitora de graduação, professora Sueli Maria Coelho. Professora, bom dia, seja bem-vinda.
4: Bom dia, Luiz. Bom dia a todos que nos acompanham, a todos que estão presentes no campus. É um prazer receber vocês aqui. Agradeço por terem aceitado o nosso convite, respondido positivamente. Sei que muitas pessoas saíram muito cedo, algumas saíram ontem de suas cidades, viajaram a noite toda para estar aqui. Nós preparamos umas atividades bastante diversificadas para vocês, com o objetivo de mostrar para vocês tudo aquilo que a UFMG oferece. Eu sei que vocês ficam cansados, já encontrei estudantes aqui no campus perguntando como que chegava em algum lugar e falou assim: professor, eu estou espantado com o tamanho disso aqui tudo. Então, a universidade, ela é muito grande, nós preparamos algumas gotas daquilo que vocês vão conhecer aqui, mas isso foi preparado com muito carinho por todos os coordenadores de curso, por todos os voluntários da mostra, a toda a equipe mostra, a quem também eu quero agradecer, a parceria do CDCom. Esse aqui é um trabalho conjunto, como a UFMG reúne suas forças e nós estamos aqui para receber vocês, para que vocês possam fazer parte da nossa comunidade e para que nos próximos anos sejam vocês aqui acolhendo os outros estudantes que estão chegando e mostrando para eles tudo aquilo que você pode fazer e tirando as dúvidas sobre os cursos. Muito obrigada, tenho certeza de que vocês terão um dia bastante intenso aqui, mas que vocês vão aproveitar muito bem o tempo que aqui estiverem.
1: Muito bem. Sabe que esse ano nós tivemos mais de 30 mil inscrições para a mostra Sua UFMG em Belo Horizonte? Pô, merece uma salva de palmas, merece vocês mesmo. Hein? Mais de 30 mil inscrições. E a gente está vendo que não é conversa não, né, professor? Olha a quantidade de gente.
2: Não, e isso, né, na fala aqui da Lamanda, eu lembrei. Todo esse pessoal de Rosa aí, você sabe o que eles estão fazendo? aquilo que a Lamanda e eu mais desejamos. Não sei se você sabe, mas nós estamos iniciando um novo período no reitorado. A gente assumiu a universidade há pouco mais de 60 dias. E a nossa missão é a UFMG acolhedora. Então nós estamos aqui acolhendo essas 30 mil pessoas que vão circular no campus. Todo mundo está de rosinha, como nós aqui, né? É uma pessoa que está aqui para te acolher. Pode parar, pode perguntar. Né? A gente estava vindo aqui, a menina falou assim: ô moço, fiquei feliz, Luiz. Ô moço, né? Cabelo branco, me chamou de moço. Depois chamou a Fábia de moça. Né? Então assim, esta é uma UFMG acolhedora. É uma UFMG que inova, que inclui e que cuida. Nós estamos aqui para cuidar. Cuidar da formação de vocês. Cuidar pra, né, dos problemas da cidade de Belo Horizonte, do estado de Minas. É para isso que a instituição está aqui. E aí sempre aberta. Então, vamos acolher essas 30 mil pessoas, Luiz.
1: Exatamente. Ó, e falando em acolher, né, professor? A meninada que está vindo aqui pela primeira vez, eu acho que é um assunto que é muito importante que vocês falem. É sobre a forma de entrada na UFMG, né? Que para 2027 ainda é exclusivamente pelo SISU, né? Mas já temos programado, né, a forma de entrada. Sim. Do vestibular seriado.
2: É,
1: né?
2: Nós temos agora duas formas de ingresso, aliás, teremos, né, mas ainda é o SISU. Vou deixar a Sueli, que é a pró-reitora de graduação, explicar para nós sobre essas formas de ingresso.
4: A partir do ano passado, nós iniciamos uma forma alternativa de ingresso, que é o vestibular seriado. Ele é chamado de seriado porque ele envolve três etapas. O conteúdo é avaliado progressivamente ao longo do ensino médio. Então, na primeira etapa do ciclo, as provas são referentes ao conteúdo do primeiro ano do ensino médio. Na segunda etapa do ciclo, as provas são referentes ao segundo ano do ensino médio. E na terceira etapa do ciclo é quando o aluno escolhe o curso para o qual ele quer ingressar. E ele também faz as provas relativas ao terceiro ano do ensino médio. Tanto na primeira etapa quanto na segunda etapa, nós temos um único dia de prova e são 45 questões objetivas e uma ou duas questões discursivas. Uma na primeira etapa, na segunda até duas. Na terceira etapa do processo seletivo, são dois dias de prova. No primeiro dia, são 35 questões objetivas e uma redação. No segundo dia, são até 8 questões discursivas, com duas áreas do conhecimento relativas ao curso que foi escolhido no ato da inscrição. 30% das vagas da UFMG são preenchidas pelo vestibular seriado, 70% dessas vagas pelo SISU. Como a gente começou o ciclo no ano passado, primeira etapa, 2025-2027, então é a partir de 2028 que 30% dessas vagas, quando entram aqueles primeiros candidatos que se inscreveram no ciclo, é que serão preenchidas pelo seriado. Até o ano, no próximo ano, 2027, as nossas vagas integralmente estão sendo preenchidas pelo SISU.
1: Maravilha! E o professor brincou aqui, né, professor, sobre a menina te chamar. Ô, moço, eu também já não sou tão moço assim, como vocês percebem. E a gente sempre fala muito da juventude, né, que vai entrar na universidade. Só que, professora Lamanda, quem já não é tão moço assim também tem direito...
5: É claro, eu também estou pensando em fazer um outro curso de graduação.
1: Pois é.
5: É para todos e para todas. Para todos e todas, acho que estava comentando com alguém que me perguntou ali, ó. Eu acho que a gente vai, visita os estandes e se sente atraído pelos cursos. Então, é para todos e para todas as pessoas, né? Eu que só complementar a professora Sueli, em relação ao seriado, é que isso não inviabiliza a pessoa de fazer o Enem. Ela pode fazer o seriado, fazer o Enem. No outro ano, fazer o seriado, fazer o Enem. No outro ano, fazer o seriado, fazer o Enem. E depois, ver o que vai dar. Tá certo?
1: Maravilha. É, professor,
5: exatamente.
2: É, e lembrar, gente, o Enem, ele é fundamental. Porque quando você completa o seu terceiro ano, o Enem é o Exame Nacional do Ensino Médio. é também uma forma do governo federal acompanhar o desenvolvimento, o desempenho dos estudantes. E o Enem é a porta de entrada do SISU. Então, para você se submeter ao SISU, você tem que ter feito o Enem. Então, acho que isso é importante dizer também. Então, você vai lá no terceiro ano, vai fazer o terceiro ciclo seriado, mas você vai fazer o Enem também.
1: Exatamente. Para a gente encerrar, eu queria, já ainda nesse... Pois é, passou rapidinho, né, professor? É, rapidinho mesmo, o tempo voando, mas vamos aproveitar o tempo para a gente falar sobre as mamães ou as mulheres que querem entrar na universidade e muitas vezes ficam temerosas, falam, poxa, mas eu vou me casar agora, ou eu pretendo ter filho, né? Mas a universidade tem uma estrutura para...
2: Luiz, né? Tema fundamental. E assim, um prazer de comunicar aqui na Rádio UFMG Educativa que nesta semana o Conselho Universitário da UFMG aprovou uma resolução, que é a resolução da parentalidade, que é exatamente que estrutura os princípios, as diretrizes, a política de organizar as nossas unidades acadêmicas para acolher, né, os pais, as mães que têm filhos, os pais que têm filhos, né, e aí um momento. Então, cada unidade acadêmica vai ter uma estrutura, tem uma orientação pela administração central. Não confundir isso com creche, viu, Luiz? As pessoas têm que entender isso também. A creche é um direito fundamental, né, que o município tem que responder. Agora, você que é mãe, que tem um filho, você vai ser acolhido por essa instituição a partir de uma resolução que foi instituída para tal. Muito bem lembrado.
5: É importantíssimo, acho que foi um avanço instituir uma política que fica institucionalizado para toda a universidade, para todas as unidades, cada uma se adaptar ao seu modo, para todos os setores, ter essas diretrizes que permitem que pessoas que têm seus filhos, principalmente menores, possam estar aqui na universidade e fazer seus cursos. Para além disso, aí, Luiz, é importante destacar que há uma série de outras medidas que permitem não só para o acesso, mas a permanência qualificada dessas pessoas na universidade. Então, há uma série de possibilidades que permitem com que as pessoas que têm vulnerabilidades de todas as ordens, elas possam estar aqui, fazer os seus cursos, não ir embora, não trancar e terminar o seu curso. Então, nós temos uma pró-reitoria específica que cuida dessa política de assistência de permanência do estudante, que se chama Pró-Reitoria de Assuntos Estudantis, que já tem 10 anos de existência, e através de uma fundação que executa essas políticas, permite com que essas pessoas permaneçam aqui e terminem seus cursos.
2: Posso? E a fundação é a FUMP, né, que é tão antiga quanto a própria instituição, que é a Fundação Universitária Mendes Pimentel. E tem uma barraquinha aqui que está do nosso lado direito, olha lá, Assistência Estudantil da UFMG. Então, gente, a UFMG, como mencionado pela professora Lamanda, tem uma política muito robusta de permanência. Não apenas assistência material, restaurante, moradia, bolsas de manutenção, mas principalmente uma permanência qualificada, como lembrado pela Lamanda. Então, venha conhecer também a política de permanência da UFMG.
1: Que é importantíssimo, né, professor? Não é só entrar. Entrar é um processo que a gente sabe que é complicado, mas vocês estão aqui para auxiliar. E também permanecer, né? Tem que entrar e permanecer. Professora Sueli Maria Coelho, vou pedir as suas considerações finais. Se você quiser completar também o que eles estavam falando, alguma observação, fique à vontade.
4: O que eu quero completar em relação à permanência qualificada, enquanto pró-reitoria de graduação, nós temos também projetos acadêmicos e programas acadêmicos que se voltam para a permanência qualificada, tanto de pessoas que têm vulnerabilidade de saúde, quanto daquelas também que são mães e que precisam de um tempo maior, cursar um número menor de disciplinas para que possa concluir o curso. Então, no âmbito da Pró-Reitoria de Graduação, nós temos o RAEP, que é um programa que visa a permanência qualificada, voltada para esse público que não tem a disponibilidade total, porque tem que cuidar de filhos, porque tem que cuidar de pais idosos, ou porque tem algum problema de saúde que não permita cumprir o tempo do curso igual a outras pessoas que não demandam esse tipo de atendimento. Por fim, em relação ao vestibular, nós temos, quando se fala no vestibular seriado, você pode se inscrever em mais de uma etapa. Nenhuma das provas da etapa do vestibular seriado acontece simultaneamente. Então, pode ser que você fez o vestibular seriado num ano, e aí você... Não, foi a sua primeira experiência, você acredita que não foi tão bem, você pode fazer a segunda etapa, fazer também a primeira etapa e ainda fazer o SISU. Isso significa que você está concorrendo com 3 possibilidades, tanto no SISU quanto no vestibular seriado, as cotas são aplicadas igualmente. Então, eu quero agradecer mais uma vez a participação de todos vocês e convidá-los para ficar atento aos nossos processos seletivos. As inscrições do vestibular seriado começam no dia 15 de junho, vão até o dia 22 de julho. Aqueles que querem pedir isenção da taxa, que são cadastrados no CadÚnico, fiquem atentos ao prazo. É do dia 15 ao dia 24 de junho. Esse período é menor do que o período de inscrições. Fique atento também às inscrições do SISU, que já estão abertas, do Enem, que depois vocês vão usar a nota do Enem para se inscrever no SISU. E convidar todos vocês, venha para a UFMG. A UFMG também é sua. Muito obrigada.
1: Vem para a UFMG. Muito bem, a salva de palmas aqui para os nossos convidados especiais, Sueli Maria Coelho, pró-reitora de graduação, professora vice-reitora da UFMG, Alamanda Kifuri, e o reitor, professor Alessandro Fernandes Moreira. Obrigado, professor.
2: Vem para o UFMG.
1: É isso aí, gente. Está só começando essa nossa festa bonita aqui hoje. Se vocês tiverem dúvida, procura a galera que está de camiseta rosa aí, tá? Podem procurar e perguntar. Qualquer dúvida, pode procurar o moço aqui, esse moço. As moças aqui também, tá bom? E vamos continuar, daqui a pouquinho temos o quiz, professor. Vamos ver o que a molecada está sabendo da UFMG. Valeu. Ó, lembrando que no ano passado, em 2025, abraço, a Universidade Federal de Minas Gerais deu início a mais uma forma de ingressão, que é o seriado UFMG, que a professora falou aqui, né? A partir de 2028, a modalidade de ingresso pelo seriado vai preencher 30% das vagas do curso de graduação. Maravilha! Ó, vamos começar o nosso quiz aqui, nossa brincadeira, que é muito fácil, todo mundo já viu isso na TV, todo mundo já brincou. Temos 2 estudantes aqui e temos 3 perguntas sobre a UFMG. Quero saber quem vai levar os nossos brindes especiais. Melhor de 3, quem acertar 2 levou. Vamos lá, bom dia.
6: Bom dia.
1: Qual o seu nome?
6: Davi.
1: Davi, você vem de onde?
6: Do Nossa Senhora da Conceição.
1: Seu colégio é qual cidade?
6: É Ribeirão das Neves.
1: Maravilha, é pertinho, né?
6: É, mais ou menos, mais ou menos.
1: Mas tá tranquilo?
6: Tô tranquilo.
1: Então vamos lá, e você?
7: Bom dia.
1: Bom dia pra você.
7: Meu nome... Fala.
1: Pode falar.
7: Meu nome é Lívia.
1: Lívia, Escola Estadual Paulo Campos Guimarães.
7: Isso.
1: Lá de Pompeu, não é isso?
7: Aham.
1: Uh-huh. Maravilha, então, vamos começar?
7: Não.
1: Então vamos lá, gente, eu vou fazer a pergunta. Lembrem-se o seguinte: não responda sem apertar o botão, porque não vai valer, tá? Aperta primeiro, ganha o direito de responder a pergunta, responda corretamente e acumule seus pontos. Vamos lá. Primeira pergunta para o nosso jogo. A UFMG comemora 99 anos neste 2026 e conta com 97 cursos de graduação. O mais antigo deles surgiu antes mesmo da própria universidade. Vocês sabiam disso? Foi criado em 1892, há quase 134 anos. Eu quero saber exatamente isso. Qual é o curso mais antigo da UFMG? Temos opções, tá? Para ajudar vocês, evidentemente. Primeiro, letra A, teatro. Letra B, direito. Letra C, medicina. Qual o curso mais antigo da UFMG? Vamos lá, ela apertou. É a Lívia, o seu nome, é isso?
7: É.
1: E aí, Lívia, qual a resposta?
7: Teatro.
1: É teatro? Vocês acham que é teatro ou não?
7: Não sei.
1: Vocês acham que é direito? Direito? Não? Então, é medicina. Eles estão achando, a galera está achando que é medicina. Mas é direito! É a letra B! Pois é. Não foi, ninguém acertou. Bora seguindo então. Ó, segunda pergunta. Aliás, deixa eu passar aqui para vocês umas informações, né? A Escola Livre de Direito, atual Faculdade de Direito da UFMG, foi fundada no dia 10 de dezembro de 1892 em Ouro Preto, por iniciativa de um grupo particular de jovens que estudaram na Europa e que tinham ideias emancipadas para aquela época. Em 1927, com a fundação da UFMG, ela foi integrada à instituição. Hoje, a UFMG oferta todos os anos quase 6.700 vagas em 97 cursos de graduação, distribuídos em 8 áreas de conhecimento. Ciências agrárias, ciências biológicas, ciências da saúde, ciências exatas e da terra, ciências humanas, ciências sociais aplicadas, engenharias e linguística, letras e artes. Acessem ufmg.br/mostra para saber mais. Quem vai fazer direito aí? Tem algum futuro advogado aí? Alô, alô, cadê os advogados? Ninguém. Bom, seguinte, segunda pergunta. Todos os anos a UFMG oferta mais de 6.500 vagas distribuídas em 97 cursos de graduação. Quero saber de vocês o seguinte, especialmente vocês dois, claro. Quem pode disputar por uma vaga nos cursos de graduação da UFMG? Letra A, apenas jovens estudantes de Belo Horizonte com até 18 anos, recém-egressos do ensino médio. Letra B, apenas filhos de professores brasileiros podem estudar na UFMG. Letra C, qualquer pessoa de qualquer idade e lugar, desde que tenha finalizado o ensino médio em qualquer fase da vida. A, B ou C? E aí?
7: Letra C.
1: Letra C? Vocês acham que está certo? É mesmo? Qualquer pessoa, de qualquer idade e lugar,
7: sim,
1: desde que tenha finalizado o ensino médio em qualquer fase da vida?
7: Sim.
1: Está certa a resposta! Olívia! 1-0 para ela da Escola Paulo Campos Guimarães. Vamos lá, hein? Vamos lá. Agora é hora de tirar a prova dos 9 aqui. Vamos ver. Vamos para o terceiro. É isso mesmo, gente. A principal forma de admissão aos cursos de graduação da UFMG é o SISU, o Sistema de Seleção Unificada, destinado a candidatos que tenham concluído o ensino médio ou estudos equivalentes e prestado o Enem, o Exame Nacional do Ensino Médio. Muito bem. Vamos então à nossa terceira e uma pergunta, e última. Deixa eu ver. Caramba. Então vamos lá. Terceira. O Campus Pampulha, onde estamos agora, é o maior dos campi UFMG. Além dos 458 mil metros quadrados de área construída, temos uma grande extensão de áreas verdes, incluindo bosques de vegetação nativa e gramados. O campus é tão grande que conta com linhas de ônibus próprias. É verdade? Que circulam gratuitamente para a comunidade universitária. A pergunta é: qual o tamanho total do campus Pampulha? Letra A, 460 mil metros quadrados. Letra B, 3,34 milhões de metros quadrados. É? Ou letra C, 1 milhão de metros quadrados. E aí, quem acha que é 460 mil metros? Ou 3,34 milhões de metros quadrados? Ou 1 milhão de metros quadrados? Quem vai saber a resposta? Letra A, B ou C?
7: Letra A?
1: Vocês acham que é 460 mil metros quadrados, gente? Não, é pequeno. 460 mil metros quadrados, pequeno, né? E 3,34 milhões de metros quadrados? Você acha que é essa? Você acertou, é a letra B. 3,34 milhões. Bom, acabando, quem leva é a Lívia, que acertou pelo menos uma pergunta. Lívia, parabéns, obrigado pela participação. Aê! Meu querido, como é que você chama mesmo?
8: Davi.
1: Davi, obrigado pela participação também, tá?
8: Vou deixar aqui.
9: Obrigado.
10: E aí, beleza?
1: Valeu, gente. Então é isso. Daqui a pouquinho tem mais uma edição. Teremos ainda antes do meio-dia. A gente fica no ar até meio-dia com essa programação especial da Mostra Sua UFMG 2026. E, ó, vocês vão levar brinde, tá, gente? Os dois. Viu, Davi? Ah, não fica triste, não, tá vendo? Não acertou, mas levou brinde. É isso. Todo mundo ganha por aqui, gente. Vamos continuar com o nosso programa especial. Vamos começar com mais algumas pessoas legais aqui, pra gente saber mais sobre a UFMG, pra gente passar mais informações pra vocês. 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E agora eu vou conversar aqui com o professor João Estevão Barbosa Neto, representante da PRAE, que é a Pró-Reitoria de Assuntos Estudantis da UFMG. Professor Rodrigo Ednilson de Jesus, coordenador do CEPAI, que é Coordenadoria de Política de Ações Afirmativas e Inclusão. E o presidente da FUMP, a Fundação Universitária Mendes Pimentel, professor Paulo Márcio Campos de Oliveira. Vou pedir para vocês pegarem o microfone, fique à vontade, seja bem-vindo, professor. Dá um alô aí para a nossa turma, se apresente. Pode... Tudo bem, professor? Seja bem-vindo, bom dia.
8: Obrigado, bom dia.
1: Conta para a gente, se apresente para a nossa turma, por favor. E fala das suas funções, por favor. O que é o seu trabalho aqui? O que você pode ajudar essa turma?
8: Tá bom. Bom dia, pessoal. Meu nome é João, eu sou professor do curso de contabilidade. Eu estou como diretor de assistência estudantil na Pró-Reitoria de Assistência Estudantil hoje, né? É, já pode falar um pouquinho da praia?
1: À vontade, pode falar. Vai da praia, vai da praia.
8: Da praia, como a professora Lamanda, o professor Alessandro já tinha falado, né? É o órgão responsável aqui pela assistência estudantil, né? Que, dos auxílios, né? Da moradia, né? Juntamente com a FUMP, né? É, dos restaurantes universitários, né? Então a gente faz assistência estudantil, né? Para os alunos, né? Para os estudantes aqui da Universidade Federal, né? É, de Minas Gerais, né? E aí a gente fala que a gente tem três pilares, né? Com relação à permanência, né? Depois que vocês entram aqui, a gente tem três pilares de permanência. A permanência material, que é a permanência financeira, né? Com alimentação, com moradia, né? Com auxílios, né? Auxílio transporte, né? A permanência simbólica, né? Que é relacionada às ações afirmativas, principalmente, né? Aos grupos, né, que pertencem às ações afirmativas, e a permanência acadêmica, que aí é o protagonismo dos estudantes, né, são projetos dos estudantes com os estudantes mesmo, né, e aí a gente está aqui para auxiliar os estudantes, né, os estudantes muitas vezes vêm de fora, né, está longe da família, então a gente está aqui para auxiliá-los.
1: Maravilha, e pode perguntar, viu, gente, pode chegar, encontrou o professor por aí, né, professor, pode abordar, oi, tudo bem, eu estou com uma dúvida. Aqui é assim, é para aproximar vocês mesmo da turma. Aqui também comigo, evidentemente, professor Paulo Márcio Campos de Oliveira. Ele é presidente da FUMP, que é a Fundação Universitária Mendes Pimentel. Professor, seja muito bem-vindo, bom dia.
9: Bom dia, bom dia a todos e todas. Prazer estar aqui.
1: Prazer todo nosso recebê-lo. Gente, a Fundação a Mendes Pimentel tem um trabalho importantíssimo, né, professor? Conta para a galera que está aqui.
9: Isso aí. A Fundação Mendes Pimentel é a responsável por executar os projetos que a PRAE estabelece, vamos dizer assim. Então, a Fundação, todos os alunos, a partir do momento que eles entram na UFMG, que eles já possuem um número de matrícula, eu os convido a todos para preencher o questionário socioeconômico no site da Fundação Mendes Pimentel, no site da FUMP, e a partir do enquadramento desses alunos na política estudantil, eles passam a ter direito a concorrer aos benefícios da assistência. Tá? Benefícios esses variados. A gente tem desde benefícios relacionados à permanência, à moradia estudantil, a gente tem 4, 5 moradias, né? São 3 no bairro Ouro Preto, tem as casas indígenas, tem a moradia lá de Montes Claros, né? A gente faz a administração dos restaurantes universitários. A partir do momento que vocês são enquadrados na política, vocês passam a se alimentar com preços subsidiados, ou seja, preços reduzidos da alimentação, com base no nível em que o aluno está posicionado. Bom, o que eu estou esquecendo?
1: Fala, professor, por favor, só reforçar, gente. O que, que você tem que fazer para ter direito, né, professor? Então, tem que preencher, não é? No site mesmo.
9: Tem que... Então, a partir do momento que passou no vestibular, recebeu um número de matrícula, todos entrem no site da Fundação Mendes Pimentel e preencham o questionário socioeconômico. Que aí ele vai ser classificado e passa a participar da política de assistência estudantil da UFMG.
1: Maravilha. A gente já falou aqui hoje sobre as formas de entrada na UFMG e tem uma forma que é muito importante, já complementando o trabalho da FUMP, né, professor Rodrigo? Professor Rodrigo Edmilson de Jesus, coordenador da Coordenadoria de Política de Ações Afirmativas e Inclusão. Professor, bom dia, seja muito bem-vindo. Conta pra gente, especialmente para os estudantes que estão aqui, pais de estudantes também, quem é que tem direito, como é que faz para ter acesso a essa política de ações afirmativas?
10: Bom dia a todas as pessoas, bom dia Luiz. Uma satisfação gigantesca ver esse campus lotado, diverso, plural, pulsante, né? Eu fico muito feliz de estar aqui ao lado da FUMP e da PRAE, né? Eu fui um estudante que fui beneficiado pela assistência estudantil na FUMP lá há um tempo atrás, né? Tive o prazer de participar aí da construção da PRAE também, e agora a gente está na política de ação afirmativa. Eu tenho conversado com alguns estudantes aqui e uma coisa que eu pergunto para eles é o seguinte: quem aqui já ouviu falar sobre a política de cotas?
1: Quem já ouviu aí?
10: Quem já ouviu falar sobre a política de cotas?
1: Vocês sabem o que é a política de cotas, galera?
10: Olha só, a política de cotas, ela reserva metade das vagas da UFMG para estudantes de escola pública. Não é pouca coisa. Portanto, para acessar assistência estudantil, para acessar política de permanência, é preciso entrar. E a política de cotas é um caminho para o ingresso. A gente tem política de cotas para estudantes de escola pública, mas dentre as vagas de escola pública tem outras reservas para estudantes de baixa renda, para estudantes negros, para estudantes indígenas. E nós somos responsáveis por uma coisa muito importante que às vezes dá muita polêmica, que é a heteroidentificação. Não vai dar aqui para falar sobre o que é, mas nós temos um stand aqui, ó, ao lado, cotas na UFMG, que tem lá um vídeo com mais detalhes sobre isso. Mas é importante pensar na forma e nas estratégias de entrar na UFMG, porque ela é para todas e todos vocês.
1: Maravilha. Eu queria que vocês comentassem sobre a questão da permanência, né, aqui na universidade. Pode falar quem quiser, que é muito importante, gente, reforçar isso, né? A permanência dos estudantes, né, professor?
8: É mais importante que entrar é permanecer, né? Se formar, né? Então você vai fazer um curso de graduação na média de 5 anos, né? Então não é fácil você ficar 5 anos fazendo disciplinas, né? Disciplinas de todos os tipos, né? Com várias atividades, né? Dentro da sala de aula, fora da sala de aula, né? Em laboratórios, né? Então isso não é uma vida muito fácil, né? Mas nós estamos aqui, né? A UFMG preza por isso, né? Para não ter a que a gente chama de evasão, né? Entrar e ficar, né? Então nós temos uma política de permanência, né? A política de permanência estudantil, né? Por meio de resolução, de norma, né? Isso é uma norma nossa, né? E aí a gente tem os caminhos, né? Que a gente oferece para que esse aluno continue na universidade, né? Desde o restaurante universitário, né? A alimentação, né? O Paulo Marques falou, a moradia, né? Não temos vagas para todo mundo, mas nós temos auxílio moradia, né? Auxílio transporte, né? A pessoa pode morar aqui na região metropolitana, é difícil, né, chegar, né? Então ela pode sair do curso dela por causa que ela não consegue acessar o curso dela, né? Então a gente tem auxílio transporte, auxílio alimentação, né? A gente chama de auxílio manutenção, né, para continuar. Então a gente tem diversas políticas de permanência para que o estudante entre, né, faça o seu curso bem feito e forme, né? Então essa é a nossa política de permanência junto com a parceria sempre PRAE, FUMP, né? O Rodrigo falou muito importante, né? Das mais diversidades, né? Indígenas, quilombolas, né? PCDs, né? Então a gente trata a permanência nessas características, nessas diversidades todas aí.
1: Com certeza. E esse evento hoje aqui, né, professor Paulo? Já é, isso aqui, gente, já é um evento para mostrar para vocês essa política, parte dessa política de permanência, que é de acolher, né? Isso aqui é para dizer, olha, vocês são bem-vindos, bem-vindos de verdade, né, professor Paulo?
9: Não, claro, exatamente. Então, quando a gente roda aí o campus, tá bonito de ver tudo isso que já foi dito. Os 96, 97 cursos da UFMG estão de braços abertos para todos vocês, né? Eu nem comentei, né? Eu sou da Faculdade de Medicina, mas eu sou da área de radiologia, tecnologia em radiologia. Já fui lá no estande do meu curso, já rodei em outros cursos por aí. E assim, participo daqui desde a época de estudante, eu participo da mostra, a antiga mostra das profissões, e eu acho que é um evento que é extremamente informativo, importante para a sociedade. E eu não posso deixar de falar também para vocês visitarem lá o nosso estande da assistência estudantil, que está próximo aqui das cotas, né? Onde vocês vão receber mais informações da Fundação Mendes Pimentel, que executa esses programas falados pelo professor João, estabelecidos pela Praia.
1: Maravilha. Professor Rodrigo, os canais de comunicação da UFMG online são muito importantes também, né? Quer dizer, a quem quiser saber mais sobre a política de cotas, encontra essas informações também no site da UFMG, né?
10: Exatamente. O site da UFMG é um canal de comunicação fundamental. Mas para essa geração mais jovem, mais digital, as redes sociais também são muito importantes. Próximo ao Enem, próximo à abertura do Sisu, acompanhe os canais de comunicação, porque tem sempre informação muito importante. E eu queria dizer aqui que a gente pensa muito, eu imagino que todos vocês estão muito deslumbrados com o tamanho dessa universidade, com o tamanho do restaurante, com o tamanho das salas de aula, e imagino que muita gente querendo estar aqui. Mas eu quero dizer que para a UFMG é mais importante ainda vocês estarem aqui, porque essa universidade só existe com os estudantes. E quanto mais diversos são os estudantes, mais bonita e rica é essa universidade. Para a gente fazer um universo de possibilidades, tem que ter um universo de pessoas, de diferentes cidades, de diferentes classes sociais, diferentes cores. Essa universidade fica mais viva quanto mais movimento tem, como o dia de hoje.
1: É isso aí, bravo. Uma salva de palmas, galera, para os nossos convidados aqui. Professor Rodrigo Ednilson de Jesus, coordenador da Coordenadoria de Política de Ações Afirmativas e Inclusão. Também professor João Estevão Batista Barbosa, Neto, representante da PRAE, que é Pró-Reitoria de Assuntos Estudantis da UFMG. E o Paulo Márcio Campos de Oliveira, que é da Fundação Universitária Mendes Pimentel. Salve de palmas. É isso, ó. Podem procurar, tá? A PRAE, podem procurar a CEPAE. Procura a galera para vocês tirarem as suas dúvidas, a FUMP, todo mundo aqui para ajudar vocês. Esse é um programa especial transmitido ao vivo pela UFMG Educativa e 104,5 pela internet, celebrando a recepção dos futuros novos estudantes aqui da UFMG. Mostra a sua UFMG acontecendo, você que está em casa e está ouvindo a gente. Nossa transmissão termina meio-dia, mas a mostra segue até 1 PM, tá? Então, vem para cá para você conhecer o campus também, passear um pouquinho, curtir a sua tarde de sábado. E agora é hora de quiz! Vamos à nossa segunda rodada de quiz aqui pela UFMG. Temos aqui dois estudantes. Bom dia para você, meu caro.
11: Bom dia.
1: Qual é o seu nome?
11: João.
1: João, você veio de qual escola?
11: FUNEC Petrolândia.
1: E você? Também na mesma escola, FUNEC Petrolândia?
12: Meu nome é Davi.
1: Senhor Davi.
12: Isso.
1: Davi.
12: Oi.
1: Quanto tempo para chegar aqui?
12: Não, eles gastaram 40 minutos, a gente gastou.
1: 40?
12: 40.
1: Ah, foi tranquilo.
12: É rapidinho.
1: Muito bem.
12: Logo ali.
1: Maravilha. Dois meninos, duas meninas aqui, as duas com a camiseta do Losango. Bom dia, qual é o seu nome?
13: Bom dia, Ana Clara.
1: Ana Clara, qual cidade você veio?
13: Eu tenho 16.
1: Tem 16 anos, de qual cidade que você veio?
13: A gente é de Luz, Minas Gerais.
1: De Luz, pra cá dá 2 horas, 3 horas de viagem, né? E você, como é que você chama?
14: Meu nome é Alessandra.
1: Alessandra. Muito bem, então vamos lá, hein? Meninos contra meninas agora, senhoras e senhores. Vamos começar. Que essa segunda rodada do quiz.
15: Esperem o comando dele.
1: Agora. Vou virar aqui minha página. Eu quero saber, primeira pergunta. O tripé, o chamado tripé da universidade é formado por ensino, pesquisa e extensão. O ensino passa pela sala de aula, a pesquisa diz da produção de conhecimento científico e a extensão. O que é a extensão universitária? Letra A. É o pilar que transfere o conhecimento da universidade para a sociedade em forma de serviços, cursos e projetos de impacto social? Letra B. É o tempo a mais que o aluno demora para concluir a graduação, estendendo o seu curso, a famosa esticadinha? E letra C. São os cabos para ligar equipamentos que a UFMG empresta para os seus estudantes. Letra A, B ou C, valendo. Vai responder, meu querido.
12: É A.
1: Letra A. Vocês acham que é?
16: Sim!
1: Vocês acham que o... A extensão universitária é o pilar que transfere o conhecimento da universidade para a sociedade em forma de serviços, cursos e projetos de impacto? Eu acho que é um cabo ali, ó, do equipamento. Não sei não, hein? Tô brincando! Ele acertou! Aê! Um ponto para... Um ponto

0: ajudante à transformação social. Em resumo, é uma forma de integrar a sociedade como um todo, inclusive aquelas pessoas que não fizeram SISU, que não estão fazendo um curso regular na UFMG. Temos os cursos de extensão que podem ser feitos por qualquer pessoa. Muito bem, vamos à nossa segunda pergunta dessa edição do nosso quiz. Agora, é o seguinte, o sistema de bibliotecas da UFMG, ele é composto por diversas unidades nas mais diversas áreas do conhecimento e possui uma variedade de acervos disponíveis para empréstimo. Sim, tem um monte de biblioteca, um monte de livro. Você pode fazer lá a sua carteirinha quando você for estudante e pegar. Ó, a biblioteca universitária é quem coordena e divulga os produtos e serviços oferecidos pelas unidades. Eu falei que tem um monte, eu quero saber quantas bibliotecas fazem parte do sistema de bibliotecas da UFMG. Pergunta, aliás, alternativas. Alternativa A, 4. Alternativa B, 26. Alternativa C, são 10. Quantas bibliotecas no sistema da UFMG, galera? Não, já tinha feito a pergunta. E aí, eu já tinha. A partir do momento que eu fizer a pergunta, você já pode apertar, entendeu?
1: Antes das alternativas, até, né?
0: Hã? Até que eu falo. Não, até que eu falar. Depois que eu falar as alternativas. Tá? É porque eu continuei falando, né? Você se confundiu. E aí? A, B ou C?
2: É, 26 bibliotecas.
0: Tem certeza?
2: Não.
0: Vocês acham que tá certo, gente? Hein? Eu falei que era um tantão. 4 é um tantão?
2: Não.
0: 26 é um tantão?
2: Sim.
0: 10 não é um tantão, não?
2: Não.
0: 10 é 8 também. Mas você está certa! 26! Tá 1-1, hein, gente? Agora é hora. Agora é hora. Vamos lá. Então é o seguinte, galera. Fiz a pergunta, falei as alternativas, já pode apertar. Tá bom? Se souber. Então, complementando aqui, ó, sistema de bibliotecas da UFMG oferece espaços diferenciados de cultura e lazer para o público que o visita. 26 bibliotecas distribuídas pelas diferentes unidades. E agora, terceira pergunta. Desde o ano passado, 2025, portanto, a UFMG começou a implementar um novo processo seletivo para cursos de graduação. Ano passado começou a implementação. Aí, é o seguinte, ele se chama processo seriado UFMG, que não é o seriado de televisão, por enquanto, ainda não é, tá? Como o nome sugere, esse processo é feito em fases, é por isso que é chamado seriado, ao longo de 3 anos. E a primeira entrada pelo processo será em 2028. A pergunta é, quem pode se inscrever para o novo ciclo do seriado UFMG para concorrer a uma vaga em um dos cursos de graduação da universidade? Vou falar as alternativas. Assim que eu falar as alternativas, vocês já podem bater. Vamos lá. Letra A. Somente estudantes que estão cursando em 2026 a primeira série do ensino médio. Letra B. Somente estudantes matriculados no último ano do ensino médio. Letra C. Estudantes matriculados em qualquer ano do ensino médio ou quem já finalizou essa etapa.
1: Você já acabou lá e não apertou.
0: Tem que esperar fazer a pergunta.
2: Vamos de novo, vai.
0: Vamos de novo.
2: Até 3.
0: Espera eu terminar. Letra C. Estudantes matriculados em qualquer ano do ensino médio ou quem já finalizou essa etapa em algum momento da vida, incluindo estudantes da educação de jovens e adultos. Letra A, B ou C?
3: Letra C.
0: Tem certeza? C. Estudantes matriculados em qualquer ano do ensino médio ou que já finalizou essa etapa em algum momento da vida, incluindo estudantes da educação de jovens e adultos. Quero saber da plateia. E aí? Tá certo? É essa mesmo? É mesmo? Então quer dizer que a FUNEC levou os meninos? Uma salva de palmas para eles, tá certo? Muito bem. Mas não fiquem tristes não, que todo mundo leva brinde, tá? Todo mundo ganha brinde aqui.

0: Obrigado pela participação de vocês. Maravilha. Só pegar o brinde e ser feliz agora. A gente continua com a nossa transmissão aqui. Temos quanto tempo ainda, hein, Bruno? Que horas são, meu querido? Eu tô sem saber as horas. Muito bem. Bom, gente, vamos seguir aqui para já para o final da nossa transmissão, né? Dessa mostra sua UFMG aqui em Belo Horizonte. Eu vou encerrar aqui conversando com a professora Daniela Virginia Weiss, representante do Núcleo de Acessibilidade e Inclusão. Professora, seja muito bem-vinda, um prazer recebê-la.
1: Bom dia, muito obrigada por nos receber aqui, Luiz Fernando.
0: Gente, vamos dar um bom dia para a professora aqui, Daniela Virginia Weiss. A professora vai falar com a gente aqui. Professora, por que é fundamental ter um núcleo para se pensar acessibilidade na universidade?
1: Bom dia, gente. Tudo bem com vocês?
0: Bom dia!
1: O Núcleo de Acessibilidade e Inclusão é muito importante porque, como o professor Rodrigo explicou, a UFMG tem uma política de reserva de vagas. Então, metade das vagas são reservadas para estudantes da escola pública e, dentro dessa reserva, também existe uma reserva para estudantes com deficiência. Então, os estudantes com deficiência que entram no UFMG têm, através do trabalho do Núcleo de Acessibilidade e Inclusão, acesso a uma série de serviços para eliminar barreiras e garantir a participação plena dos estudantes nas atividades acadêmicas. E também para todas as outras pessoas da comunidade, servidores, sejam docentes ou técnicos administrativos e pessoas que participam dos projetos que a gente desenvolve aqui, pessoas da comunidade. Então, o Núcleo de Acessibilidade e Inclusão cuida de toda essa parte, né, de garantia de direitos para as pessoas com deficiência.
0: Maravilha. Um aspecto importantíssimo, gente, que a gente já falou hoje aqui, a professora vai reforçar, que é o acompanhamento, né? O NAI faz esse acompanhamento para exatamente promover a permanência desses alunos, né?
1: Exatamente. Então, o NAI tem uma série de serviços. Um serviço muito importante que o NAI oferece é o acompanhamento pedagógico. Então, a gente tem técnicos de referência que vão receber o estudante, conhecer o estudante individualmente, saber de todo o seu potencial, saber das barreiras que esse estudante pode enfrentar e propor medidas para a remoção dessas barreiras. O estudante tem apoio para estudar, para se preparar para as atividades das disciplinas e para ter sucesso na sua trajetória acadêmica através do serviço de acompanhamento. Além disso, a gente tem também vários outros serviços super importantes, como, por exemplo, o serviço de tradução e interpretação em Libras. Gente, qual que é a língua oficial que a gente fala no Brasil?
0: Qual é?
1: Português. Mas vocês sabiam que a gente tem uma segunda língua oficial do Brasil, que é a Libras?
0: Então, Libras? Quem conhece Libras aí? Já ouviu falar?
1: Ah, pois é. É uma língua oficial do nosso país. Então, é muito importante garantir também, né, a acessibilidade para a pessoa surda através do serviço de interpretação em Libras. A gente tem também transporte adaptado para pessoas com mobilidade reduzida aqui dentro do campus. A gente tem um setor de produção de material adaptado para pessoas com deficiência visual ou cegueira. Então, a gente tem uma série de serviços muito importantes. A gente tem um programa também para aquisição de tecnologia assistiva. Os estudantes podem aplicar para esse programa e conseguir comprar equipamentos para uso pessoal, né? A tecnologia assistiva é muito importante. Então, a gente tem uma série de serviços que o NAI oferece para apoiar os estudantes com deficiência.
0: Maravilha. Então, quem está aqui hoje, né, professora, que porventura conheça uma pessoa PCD, né, que fala, ah, eu não vou lá na UFMG porque eu não tenho chance de entrar e tal, pode voltar e dizer, olha, tem sim, e eu queria que você falasse sobre isso. Quem tem direito, como é que faz para entrar, para acessar essa cota?
1: Então, as vagas reservadas para pessoas com deficiência funcionam da seguinte maneira. A gente segue a Convenção Internacional dos Direitos da Pessoa com Deficiência e a Lei Brasileira de Inclusão. Segundo esses documentos, deficiência não é uma característica só da pessoa, não é um simples diagnóstico. Deficiência é um fenômeno que acontece quando a pessoa que tem alguma alteração no corpo ou na mente interage com um ambiente que impõe barreiras. Então, é nessa interação da pessoa com o ambiente com barreiras que a deficiência aparece quando a pessoa não tem condição de igualdade plena para participar. Então, a pessoa com deficiência que queira entrar pela vaga reservada, ela tem que escolher essa modalidade no momento da inscrição no SISU e ela precisa passar por uma avaliação que é feita pelo NAI, que a gente chama de avaliação biopsicossocial, e essa avaliação é que vai verificar as características da pessoa, as barreiras do ambiente e o impacto que essas barreiras geram para as atividades no dia a dia e para a participação. Então, nessa avaliação é que a gente vai verificar, né, se a pessoa realmente tem uma limitações nas atividades e desigualdade para participar da sociedade e se ficar caracterizada essa limitação de participação, ela é então caracterizada como pessoa com deficiência e ela faz jus, ela tem direito de ocupar a vaga reservada para a pessoa com deficiência.
0: Gente, tudo isso que a professora Daniela está falando é importantíssimo, toda essa estrutura que a universidade tem, mas o papel de vocês e da comunidade toda para que isso funcione é essencial, né, professora? Que
1: com
0: você
1: certeza.
0: Falasse sobre isso, como é que a turma que está aqui, depois que já estiver na universidade, aí tem um aluno que é PCD, como é que pode fazer para acolher essa pessoa e ajudar para que ela se sinta mais integrada e continue no curso?
1: Com certeza, né, gente? Inclusão e acessibilidade são responsabilidades de todos, não é a responsabilidade só de um núcleo específico dentro da universidade. Todos nós podemos trabalhar para uma sociedade mais inclusiva. Então, é muito importante saber que cada um de nós pode contribuir. As pessoas com deficiência costumam dizer que a barreira mais importante que elas enfrentam é a barreira atitudinal, né? São nas nossas atitudes de exclusão, muitas vezes, que tem o maior impacto na vida das pessoas. Então, é aquele receio de conversar com a pessoa surda. Ah, eu não sei como é que eu vou comunicar, como é que eu vou fazer, melhor não falar nada com ela, né? Ou é o receio de interagir com qualquer outra pessoa que tenha deficiência. A gente pode mudar isso, né? E vencer esses receios se a gente estiver disposto, se a gente tiver boa vontade, se a gente quiser aprender, se a gente quiser evoluir. Então, mudando as atitudes no dia a dia, acolhendo as pessoas, conversando, fazendo amizade e conscientizando todo mundo, né, que estar aqui é um direito, não é um favor, e que a UFMG oferece suporte, todo mundo pode participar, né? Aqui cabe todo mundo, essa é a ideia.
0: Maravilha. Chama a universidade, não é à toa, não, né, professora? Muito obrigado, professora Daniela Virginia Vaz.
1: Muito obrigada.
0: Os eventos aqui vão até 1 da tarde, né?
1: Isso mesmo.
0: Muito bem, muito obrigado, viu?
1: Obrigada,
0: gente,
1: uma salva
0: de palmas aqui para a professora Daniela Virginia Vaz, que faz esse trabalho importantíssimo. Ela é representante do Núcleo de Acessibilidade e Inclusão. Quero agradecer a todo mundo que está aqui. Vamos fazer uma rodada de palmas aqui para a galera, fazer barulho. Vamos lá. Sejam bem-vindos à universidade, é de vocês, tá? É de vocês. Podem chegar, participar. Quem não veio, dá o toque, fala, gente, lá é muito legal, muito bacana, da próxima vez vocês vão. E eu vou encerrar este programa especial aqui pela UFMG, mas os eventos aqui no campus continuam até 1 da tarde, você que está ouvindo a gente pelo rádio pode vir. Este programa teve a produção e direção de Luísa Glória e Júlio Henrique, apresentação Luiz Fernando Freitas, que sou eu. Tivemos a técnica de transmissão Breno Rodrigues e Bruno Vasconcelos, equipe de apoio do CDCOM, Cláudia Amorim, Henrique Goulart, Judson Porto, Márcio Sá e Pedro Dias. A Rádio UFMG Educativa Alta Mídia do CDCOM, Centro de Comunicação da Universidade Federal de Minas Gerais, coordenação institucional Rafael Medeiros, supervisão geral de produção e conteúdo Luísa Glória, suporte técnico Judson Porto. 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Muito obrigado, um ótimo sábado para vocês. Venham para o UFMG. Valeu!

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0: Olá pessoal, muito boa tarde. Começa agora mais um programa Batuque na Cozinha aqui pelas ondas a 104,5 FM, o FMG Educativo, Estação do Conhecimento, levando pra você o melhor samba de ontem, de hoje, de sempre. Ao lado dele, Carlinho Visual.
1: Cheguei, maravilha, maravilha, Anis. 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
0: Filana Boy aqui conosco, chega mais uma vez para espiar e degustar isso, o tempero do samba, Ricardo Frei.
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0: Maravilha, maravilha. Vamos lá de Manu Dias, Eterno Se Fez, Evandro Melo e Chico Queiroz.

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1: Zeca Pagodinho fez Água da Minha Sede, de Ferreira e Nobre. Daqui a pouco, voltamos com mais Batuque pra você.
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0: Riachão, fecha o bloco cantando dele, Eu Vou Chegando. Breve intervalo e já já voltamos.
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0: Você está na 104,5 FM e ouve agora Mariene de Castro, Ser de Luz, do João Nogueira e Paulo

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0: Martinho da Vila fecha o bloco com Na Minha Veia dele. Breve intervalo e Elza Soares chega cantando Lupicínio.
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0: Você está na 104,5 FM e ouve agora, conforme combinado, Elza Soares cantando Se Acaso Você Chegasse, Lupicínio Rodrigues e Felisberto Martins.

0: Jovelina Pérola Negra fez Santo Forte do Manuelzinho Menezes, fechando esta primeira hora do Batuque. E agora, para você que estava querendo ouvir a agenda do Carlinho Visual, só um minutinho que a gente volta com ela.
1: Oh, maravilha! Essa agenda é do Sabadão!
0: Sabadão!
1: Fazer caneta na mão!
0: Caneta na mão!
1: E anote aí! Pois é!
0: Pera aí! O pessoal vai pegar a caneta e nós vamos fazer um intervalo.
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5: Abra a roda que hoje tem samba. Abra a roda que hoje tem samba.
6: Abra a roda que hoje tem samba.
7: Bora, virou e hoje tem
6: aí,
7: samba.
6: Hoje tem samba.
7: Não concorda. Tem samba, Ricardo? Hoje?
6: Caneta
8: Rapaz,
6: na mão.
8: Rapaz, tô querendo saber. Se tiver, eu tô lá.
7: Ah, maravilha.
8: Me fala, conta aí, tem?
6: Fala, gente.
7: Não, a próxima vez vai trazer a agenda pra nós lá do Concórdia.
8: Vou fazer isso.
7: Pois é. Gente, Bar Madureira, Nada Mal é o grupo que tá tocando lá no sabadão. Veja, Rua Madureira, 293. Às 15 horas. Alô, meu amigo Carlito Brasil. Três Preto, sabadão às 20 horas. Avenida Pedro II, 3608, Caiçara.
6: Sábado bacana,
7: às 20 horas. Saruê, sabadão, Avenida dos Andradas, 367. Às 20 horas começa o sabadão. Alô, Marina Gomes, tá dando um recado aí. O Bar de Boa também tá lá, Aline Calisto, Rua Itapicerica, 865, ali é bairro Lagoinha, viu? Pedacinho de São Cristóvão, Lagoinha, que é aquele pedaço ali. Samba lá começa lá, um samba muito bacana, começa lá às 18 horas, beleza? Não tô aí, bacana. Pois é, sábado também, 19 horas, lá no Deu Sol, Rua Gramado, 99, bairro Glória, samba lá, muito bom, samba de roda, não tem nada ligado, só cavaco e violão, o resto tem que ser no gogó e na palma da mão. Maravilha? Só vai quem gosta de samba. Quem não dança, não, quem não canta e não dança, Nilson?
6: Segura, criança.
7: Pois é, vai lá com o samba, é muito bom. É lá na Praça Alasca também, 32 Sion, tá lá os meninos lá, o local chama o vídeo, tá lá os meninos que cantam os anos 80, vai ser 18 horas. Essa rapaziada é lá da Favela da Serra, samba da melhor qualidade. Sabadão às 14 horas, lá na opção. Alô, Ronaldo, coisa nossa, Rua Labadina, 619, Caiçara. Bar do João, Rua Tomé de Souza, 810, tá lá Raimundo do Pandeiro, às 16 horas, tá dando recado. Clube da Esquina, Rutimbeira, Esquina do Sergipe, 19 horas, sabadão, lá da Igreja Boa Viagem. Alô, Alex Moreira, tá dando recado. E o Samba Top, às 15 horas, Avenida Cícero.
6: Ildefonso.
7: Que nome complicado. 299, João Pinheiro, beleza? E também tem o Samba do Cacá, né, bicho? Samba do Cacá, ô, gente, eu vou orar para o Cacá também. Quem foi, foi. Quem não foi, só o ano que vem. Orar para o da melhor qualidade. Samba do Cacá na Rua de Roma, número 20, 19 horas, beleza? Eu já comi vários orar para o do Cacá. Inclusive, minha namorada tem fazer orar para o também, que muito bacana.
6: Maravilha.
7: Já. Que coisa assim.
6: Isso aí, antes a gente fica com fome aqui, vamos voltar pro samba com os irmãos Wilson Simoninho e Marcos de Castro. Aqui é o País do Futebol, do Milton Nascimento e Fernando Brant.

0: Almir Guineto fez mordomia dele e Zé Roberto Bezerra. Breve intervalo e voltamos com Batuque.
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0: Sônia Santos, Madeira de Lei, do Lino Roberto e Wilson Medeiros.

0: Fechou o bloco aqui, Ana Costa, O Que É O Que É, do Gonzaguinha. Breve intervalo, voltamos já já com Tunai.
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0: Você está na 104,5 FM, o FMG Educativo, a Estação do Conhecimento, e ouve agora Tunai, Agora Tá, dele e Sérgio Natureza.

0: Adalto Magalha fez dor de cotovelo, fechando este penúltimo bloco do Batuque. Breve intervalo e voltamos.
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0: É isso aí, último bloco do Batuque na Cozinha. Vem Tatiana Parra cantar Amor de Parceria, do Noel Rosa.

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0: 38 minutos do segundo tempo, 0-0. Cristiano toca a bola para Carlos, é pênalti. Carlos se prepara para bater. A tensão é grande, ele bate no canto esquerdo.
1: Tivemos alguns problemas técnicos e já voltamos com a final da Libertadores.
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0: Boa noite, rock and roll! Chegando a Hora do Dinossauro, eu sou Magela Medeiros, sempre trazendo os grandes clássicos do rock e um pouco da história do rock mineiro e, é claro, sempre também o rock independente pelo Brasil. Beleza demais? É isso aí, chega no final do mês de maio, né? Sábado 30 de maio, cara, finalizando aí. É o quinto mês do ano, a coisa tá rápida ou não? Que veloz, né? Legal demais. Agradecer sempre a sua participação, pedindo o seu som através da nossa linha WhatsApp Rock and Roll 31972293036 e também pelo nosso endereço eletrônico, a hora do dinossauro, arroba hotmail. Opa! Porra, onde é que eu achei esse hotmail, velho? Tempos, hein? É, arroba gmail.com, beleza? Hora do dinossauro, arroba gmail.com. E o final do programa hoje, o pedido Renaissance e Led Zeppelin, pedido da galera. Vamos rolar aqui, finalizando o programa de hoje, beleza? Então vamos lá, abrindo o programa, já trazendo, é isso mesmo, aumenta o som que o rock and roll está começando. Vamos lá, chegando primeiro, a grande viagem, a banda Yes, na sequência, daqui a pouquinho a gente volta. Vamos lá, então, abrindo o programa de hoje, chegando a banda Yes.

0: Mais e mais close do Ed aí, né? Com o Yes, a banda Yes, muito massa, né? A viagem agora, vamos pro Rock and Roll, um disco lançado em 1972, ao vivo, a banda Slade. Vamos lá.
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0: Mas aí, finalizando o nosso primeiro bloco, aí ao vivaço, 1972, a banda Slade, Gendal With. É, ouvimos aí essa última fase, e foram duas, né? A Gendal With. E abrimos com Keep On Rocking, beleza? Você está na hora do dinossauro, demais, demais. Daqui a pouquinho estamos chegando para mais um bloco aqui, aquela parada clássica.
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2: 6h33 na Hora do Dinossauro.
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0: É, de volta, A Hora do Dinossauro. E pedidos aí. Primeiro, é um pedido da Letícia, aqui de BH. Mandou pelo endereço, pelo nosso endereço eletrônico, ahoradodinossauro@gmail.com. Pediu um som da banda Renaissance. Vamos rolar aqui. E finalizando, o pedido aí do Wellington. É, galera ouvindo o programa exatamente no norte de Minas, lá em Montes Claros. Legal demais aí pela internet. É o fmg.br/comunicação. Ouvindo sempre o programa Hora do Dinossauro. Valeu demais aí, Wellington. Beleza? Então vamos lá, finalizando o programa de hoje. Já sem antes dar aquela bela notícia a todo mundo, marcada a data aí da edição do Festival Camping Rock 4, 5, 6 e 7 de setembro. Beleza? É, agendem. Mais informações, acompanhe aí o arroba Camping Rock Festival. Beleza? É isso aí. Vamos lá, então. Chegando um pedido primeiro do Wellington em Montes Claros. Vamos de Renascença. Opa, não. Confundi tudo aqui. Um pedido da Letícia. Beleza, Letícia. Aqui de BH, um pedido da banda Renascença. Pedido, um som da banda Renascença. E o Wellington de Montes Claros aí, um pedido do Led Zeppelin. Beleza? Vamos lá, então. Chegando na hora do dinossauro.

0: Mas demais, finalizando o programa de hoje, aquele Last Stand, aí Led Zeppelin, aí o pedido do grande Wellington aí de Montes Claros, pelo nosso endereço eletrônico, o pedido dele, e pelo WhatsApp aí 31972293036, o pedido aí da primeira música que rolou, Can You Understand, aí com Renascença, e o pedido aí da Letícia. Beleza demais? É isso aí, um forte abraço, até sábado que vem, é o mês de junho, já chegando, beleza? E já deixem agendado aí a data da edição do Festival Camping Rock em setembro, 4, 5, 6 e 7 de setembro, muito rock and roll chegando, beleza? É isso aí, breve mais informações e acompanhe aí também pelo arroba Camping Rock Festival, informações do festival e também do programa e todas as produções aqui da Hora do Dinossauro no arroba Magela, a Hora do Dinossauro, beleza? Forte abraço, sábado que vem, tamo de volta, tchau, tchau.
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0: Agora são 7 horas.
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2: Estamos começando o último estudo de hoje. Meu nome é Alex Queiroz, espero que você me acompanhe nessa hora. O programa de hoje vamos adentrar o maravilhoso universo do folk rock Brasil. O que é isso tudo? Folk de folclore com rock, que veio do gênero norte-americano, misturado com as histórias brasileiras. Histórias, mitos e contos, digamos assim. Vamos com o Sá Rodrigues e Guarabira fazendo o Pó da Estrada.

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0: Vocês ouviram Renata Teixeira fazendo Romaria, Zé Geraldo fazendo Milho aos Pombos e abrimos o bloco com Sá Rodrigues e Guarabira fazendo Pó da Estrada. A gente volta daqui a pouquinho, até já.
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10: Agora são 7h15.
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0: Estamos de volta com o Multimistura de hoje, fazendo esse apanhadaço de folk rock Brasil, folclore, roqueiro, brasileiro, com também um pouco de histórias brasileiras, com certeza, pois afinal de contas é adaptado para nossa realidade, seja ela de norte a sul do Brasil. A gente vai aí agora com Zé Ramalho e seu Aborrai.

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0: Lovirão Raul Seixas, sim, que também fazia folk rock, fazendo Tu És o MDC da Minha Vida. Fagner fazendo Cebola Cortada. E abrimos o vlog com Zé Ramalho. Avô Raia, a gente volta daqui a pouquinho, até já.
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6: Agora são 7 horas e 30 minutos.
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0: Estamos de volta com o último estúdio de hoje. Nesse apanhado de folk rock Brasil, a gente tem artistas que foram influenciados em alguma maneira por sons norte-americanos, como o rock, e também trouxeram esse caldo, essa mistura para sua contada, para sua cantada. A gente vai agora com Gilberto Gil fazendo Refazenda.

0: Vocês ouviram Belchior fazendo Não Leve Flores. Antes, Caetano Veloso, Canto do Povo de um Lugar. E abrimos o bloco com Gilberto Gil, Refazendo. A gente volta daqui a pouquinho, até já.
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0: Estamos de volta com o Multimistura de hoje. Quer mandar críticas, sugestões, o poder do algo mais da alegria? Escreva para o FMG Educativa, @fmg.br. Fazendo esse apanhadaço de folk rock Brasil, a gente vai agora com o que era um trio, Sá Rodrigues Guarabira, virou uma dupla, que fez até mais sucesso, os dois juntos, sucesso comercial, que eu digo. Aqui é Sobradinho.

0: Vocês ouviram o Daí José fazendo Revista Proibida, olha que sagaz. Ao Seu Valença, Vou Danado pra Catende.
1: E abrimos logo com Sai Guarabira, fazendo Sobradinha. A gente fica hoje por aqui, um abraço.
2: Até.
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Hoje vamos ouvir um programa eletrônica especial. 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

Olá, boa noite. Eu sou Léo Oliveira e este é o programa Eletrônica, aqui na UFMG Educativa FM 104,5. O nosso programa de hoje será mais um especial. Será como um fuzzy, pouca fala e muita música. É que no dia 25 de maio, comemoramos com muito orgulho o Dia da África, criado em homenagem à nossa terra-mãe, nossa amada e ancestral África. Para também comemorar com vocês, eu trouxe uma audição com muita produção contemporânea de música africana. Aqui nós amamos a África